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1: Cajuru FM, informa a hora certa!
2: 9:53.

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3: 10 e 16.

0: Se eu gosto de Goiânia? 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
6: 11 e 9.

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2: 11:16.

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Essa é nossa. 11:28.

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1: 11:52.
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5: Meia-noite e sete.
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0: Alô, Sanzinha, o que nós vamos fazer com o coração?
1: É, João, vamos ter que dar esse coração nosso de graça mesmo, viu?
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5: 1:14.

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2: 1:21.

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2: Cajuru FM informa a hora certa.
3: 3:13.

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1: Cajuru FM informa a hora certa.
0: 4:41.

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1: Cajuru FM informa a hora certa.
2: 5:13.

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2: 5:40.
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2: Esse meu futuro cunhado, ele vai lá em casa, almoça. É, almoça, janta. Tem dia que a gente fala pra ele dormir lá, ele dorme. É, outro dia até ele escreveu uns versinhos pra minha irmã. Ele escreveu assim pra minha irmã: Teresa dos meus encantos, seus lábios são de mer, seus olhos são meu tesouro, sua casa, meu hotel.
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2: 6:31.
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2: 6:32.
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Rio Negro e Sonimões, alô meu coração, alô pra você, bom dia, agora 6 horas e 38 minutos e como é bom estar aqui na sua companhia nessa manhã maravilhosa de segunda-feira, começando a semana, hein? Simbora com pensamentos positivos, pois pensamentos positivos atraem bons momentos. Sou eu! É, sabe aquela história do cara lutar o karatê? É importante o karatê, viu? Felipe Falcão!

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2: Compadre, oi. A véia tá lá sentada com um gato no colo, acariciando o bichão.
3: É.
2: Aí apareceu uma fada madrinha pra ela, de uma vez.
3: Oh.
2: Olha, minha senhora, só pode... Três pedidos já pode fazer. Hoje eu tô de sorte hoje. Então eu vou fazer o primeiro pedido. Eu queria que você me desse muito dinheiro. Quando ela olhou assim, rapaz, vup, casa cheia de dinheiro. Ela falou, nossa, que maravilha. Segundo pedido, eu queria que você me transformasse numa moça de 18 anos, coisa mais linda, como era antes.
3: Olha!
2: Vá! Transformou.
3: É?
2: Terceiro pedido, eu queria que você me transformasse esse gato num jovem de 20 anos, loiros, olhos azuis, maravilhoso. Vá! Virou.
3: É?
2: O gato transformou naquele rapaz bonito, olhou pra ela e falou assim, droga, quem mandou você me capar?

0: prodigiosiais.
1: Ai, meu Deus do céu, que jogo bruto, meu Deus, que estupidez. Assim não jogo, não jogo, não jogo mais.
2: Rolando Boldrin, futebol da bicharada.

0: Bom dia, bom dia, bom dia, Matheus Vasconcelos. Vamos que vamos,
1: Bom dia.
0: enfrentando aí, né, esse final de Copa. Eu sou Pedro Bete, eu vou te... Existia toda a expectativa com o Brasil com relação a essa Copa do Mundo, a própria convocação do Neymar. É, não deu certo, 2-1 para a Noruega. O Haaland, esse deitou, meu amigo Matheus. Bom, Matheus, agora fica a expectativa com relação aí, né, à Argentina, porque ontem também o México deu adeus à Copa do Mundo. Os mexicanos perderam para a Inglaterra e a equipe anfitriã, bom, essa aí agora vai ficar assistindo pela televisão. 3 para a Inglaterra, 2 para o México. Vamos que vamos. No dia de hoje temos uma partidaça aí, 4 horas da tarde. Lamine Yamal contra Cristiano Ronaldo. Simplesmente Portugal contra Espanha. Vale a pena conferir, hein? Moçada, eu sou Pedro Bete. Mais tarde, às 18 horas, estarei repercutindo essa eliminação da seleção brasileira. Por ora, Matheus, vamos que vamos, né? Seguindo aí, infelizmente não foi dessa vez que deu para nossa seleção na busca desse hexa.

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1: Simbora, aguenta coração pra tanta emoção. Jane, se ainda existe amor.

0: Enquanto muitos se comprazem no mal, trazendo a discórdia, a tristeza e a melancolia, outros carregam na alma o dom sublime do amor e da alegria.
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0: Oi, bom dia para você. Alô, Janete Aparecida, bom dia.
1: Bom dia, Matheus, tudo bem? Segundou, bora lá, né? Começar a semana com paz, alegria e tudo mais. Mandar um alô para minha mãe, Márcia Peixoto Amaral, toda a minha família, né? Para você, para Renata, o Roberto e da rádio, para o Maurício lá no Açougue La Carne e os companheiros de lá, para a namorada dele também, a Eliane, tudo de bom para eles. Que Deus o abençoe essa longa jornada de todos. Bora lá, Matheus. Tchau, tchau.
0: Bom dia para você, Janete Aparecida, também, alô? Porque agora, a partir de agora, é só alegria de Gino e Gino.

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6: A gente quer mandar essa música aqui pra toda a galera que curte o batidão da viola, ok? Então todo mundo na palminha da mão com a gente, vamos lá! Assim!

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3: Aquela menina me deixou em paz, o pai dela também. Eu já tava com fome. Entrei num restaurante, falei pra mocinha que veio me atender, falei, você quer me servir aí um almoço reforçado, que eu tô com fome, faz tempo que eu não como? Ela pegou e me trouxe um peixe tudo arrepiado. Acabei de comer, falei, mocinha, por favor, isso aí já é o almoço? Ela falou, ah, isso aí sustenta muito, esse é peixe 2F. Falei, peixe 2F, que peixe é esse? Ela falou, é frito e frio. Falei, então você aumenta mais 2F. Fica afiado.
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bom dia, deixa eu mandar um abraço especial também. Alô Célia, bom dia pra você, hein? Se morar aos trancos e barrancos, lá vamos nós e com Mato Grosso e Matias.

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Simbora com Renan e Rafael e Eduardo Costa. Cachaça com limão.

0: 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Matheus.
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7: Chegou um cara num Vectra, assim, num açougue. Ah. Falou, o senhor tem filé mignon aí? Falou, tem, me dá 20 quilos.
6: Certo.
7: De repente chegou outro num Santana, assim, meio velho.
6: Sim.
7: O senhor tem picanha aí? Falou, tem. Então me dá aí 5 quilos. De repente chegou um cara num fusquinha. Falou, o senhor tem braço? Falou, tem. Por quê? Então levanta que você assalta.

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2: 7:32.

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3: 7h42.

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1: 7h45.
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0: 7h59.
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0: 8 e 1.
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0: 8 e 11.
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Bom dia a todos os ouvintes do programa Cheiro da Terra, com Roberto Fonseca. Quero abraçar com muito carinho você que está sempre ligado na nossa Rádio Cajuru, a sua rádio. Bom dia, Carmo do Cajuru. Você que mora no centro, em nossos bairros, o nosso abraço e um ótimo dia. Bom dia a todos que estão nas nossas comunidades rurais. Bom dia, dona de casa, motorista, profissionais liberais, autoridades, empresários e funcionários, comerciantes, funcionários do comércio, funcionários públicos, representantes das nossas igrejas, trabalhadores e todos os ouvintes da Cajuru FM. Bom dia aos moradores das cidades vizinhas e suas comunidades que nos ouvem. O meu abraço a todos aqueles que trabalham para que Cajuru seja um ótimo lugar para vivermos com nossos familiares, nossos amigos e todas as pessoas do bem. Olá, ouvinte da Rádio Cajuru FM. Bom dia! Quer dar seu recado, abraçar seus familiares, amigos, nossos aniversariantes? Quer fazer uma crítica construtiva, contribuindo para o nosso crescimento socioeconômico? Ligue para a Rádio Cajuru FM, 3244-1194. Ou pode mandar sua mensagem pelo WhatsApp, 999-37-1194. Assim que puder, vamos atendê-lo. Lembre-se, estamos ao lado da nossa população. 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Começa agora o programa Cheiro da Terra, com Roberto Fonseca, esse amigo de vocês.

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2: Bom dia a todos os ouvintes da sua, da nossa Cajuru FM, nesta manhã. Manhã está ainda um pouco fria, né, gente? Mas eu abraço para você. Hoje dia 6 de julho, né? Julho já lá vai caminhando. Aos poucos nós estaremos aí no mês de agosto, né? Mês de agosto já é um tempo assim mais encalorado, não é isso? Aí período de vento, não é? Pois então, falar de Copa do Mundo, né? Brasileiro hoje não quer saber de Copa do Mundo mais, né? Nossa Senhora, nosso time não é bom, né, gente? Vamos falar a verdade. O nosso time não tá legal. Mas eu quero abraçar você que mora no centro da cidade, você que mora nos bairros, você que mora aí em toda a região onde a Rádio Cajuru FM chega com as suas notícias, com as suas informações, com as suas músicas, né? Quero agradecer a todos vocês que nos motiva a estar aqui sempre na Rádio Cajuru FM. Há quase 30 anos, que coisa boa, né? A Rádio Cajuru está no coração dos cajuruenses, com certeza, não é? E eu, depois daqui um pouquinho, a gente vai falar sobre a eliminação do Brasil, né? Ruim falar disso, né? Nós esperávamos que chegaríamos mais na frente. Pois é, o Brasil já lá vai lá para muito e muitos anos sem ganhar uma Copa do Mundo, né? Mas também, né, gente, com esse sistema corrupto que tem no futebol brasileiro, também não tenho dúvida disso. Aliás, aonde não tem corrupção nesse país, não é? É um absurdo a corrupção aqui nesse país. Não tem um dia que não aparece uma notícia terrível de roubo, de furto, não é? De políticos, de diretores de clubes, né? Quem não se lembra do Cruzeiro de alguns poucos anos atrás, o que aqueles ladrões fizeram com o Cruzeiro? Quem não se lembra também dos problemas que o Corinthians tem enfrentado, né, por falta de uma administração correta, não é? E é isso. Como disse o outro, nós estamos realmente vivendo um período muito terrível aqui no Brasil. Nossa Senhora. Muito bem. Vamos ver aqui o que nós temos mais aqui. Quero passar a falar para você alguns recados, né? Nós temos recados para você. Hoje é segunda-feira, mas temos recados. Tá certo? Quero falar para você que, tchan tchan, tem aqui uns recados que já aconteceram, né? Forró da Terceira Idade, toda sexta-feira, né, gente? Tem. Temos aí o nosso Bazar da Vila Vicentina, que acontece às terças-feiras, de 12h30 até às 16h. Às quinta-feira, de 7h30 às 11h, não é? Nós vamos repetir aqui um pedido aqui de alguém, se alguém tiver encontrado os óculos de Maria José Afonsina, que ela perdeu esse óculos da academia do Arilson até a padaria da vovó. Se você sabe quem encontrou, por favor, ligue para a dona Wanda, né, Wanda? Wanda Dalmador, meu abraço para você, Wanda. Não encontrou ainda não, né, Wanda? Ah, meu Deus do céu. E ela está precisando tanto, né? A Wanda para o Roberto, como a Maria José Foncina está precisando desses óculos. Caso você tenha encontrado ou saiba de alguém que encontrou, dá uma ligadinha para a Wanda, né, Wanda? 998082620. 998082620. Que Deus te abençoe. Muito bem. Vamos lá agora com mais. Houve mais alguns recados que nós tivemos aqui para estar comunicando com você, né, gente? A Rádio Cajuru FM passa sempre para você todos os nossos coisas. 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Muito bem. Aqui, deixa eu ver aqui, muito bem. 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

0: 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Bom dia! O pessoal está pedindo, mas está falando como é que nós perdemos a Copa do Mundo tão cedo. Mas se você pôr a cabeça no lugar e lembrar das Copas do Mundo que nós ganhamos, sempre tinha 3, 4 grandes jogadores. Jogadores de primeira linha. Agora, nossos jogadores são jogadores médios, não é? E você pode ver o próprio jogo que nós perdemos ontem para a Noruega, não é? Os gols que nós perdemos. Perdemos um pênalti. Quem bateu um pênalti? Um jogador que a gente nem conhece. Verdade é essa, o Brasil cheio de jogadores que a gente não conhece. Se fosse a Argentina, quem ia bater? Hã? Era o Messi, né? Então, naturalmente ia ser gol. Depois teve um outro, aí o cara errou. Depois teve um pênalti no final lá que o Neymar bateu. O Neymar, por ser um jogador melhor, embora esteja fora de forma, bateu e acertou. Então o time tem que ter bons jogadores, tem jogadores realmente diferentes. Vocês podem ver que aquele jogador da Noruega, ele marcou teve duas chances e marcou os dois gols. O cara é muito bom jogador. Então, infelizmente, nós precisamos de ter conjunto, mas o conjunto também fracassou. Tá certo? Então vamos ver o técnico da seleção brasileira, vai continuar, o Ancelotti, né? Para a Copa de 2030. Mas nós queríamos chegar bem mais, né, gente? Muito bem. Agora nós vamos com nossos outros apoios culturais e depois com algumas músicas para você. Tá certo? Bom dia!
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3: 8h31.

0: Opa, bom dia para você e a Marcha para Jesus. Como foi, hein, gente? Eu não estive lá, já ouvi vi alguns comentários, mas parece que não foi o número de pessoas esperados, não é? Mas o show aconteceu no sábado, né? Eu estive, até dei uma passadinha lá para 7 horas, mais ou menos. Eu tinha pouca gente, não é? Mas o show durou até mais tarde, então eu não sei o resultado, né? Vi alguns comentários que o pessoal esperava mais pessoas, não é? Mas não teve tanta gente assim, não é? Mas tudo bem, vamos lá. Agora, gente, nós estamos entrando no período das férias, não é? O período das férias está começando agora, não é isso? O turismo está elevado agora nesse período, né? Fala-se de rodeio, fala-se de viagens, muitos pontos turísticos que nós temos, né? Em Minas Gerais, né? E fora de Minas também, não é? Então, muita gente vai passear, vai gastar um pouquinho dos cobres que ganhou durante o ano, né? É isso, né? E tem um outro problema também, gente, que os golpes dos celulares estão aumentando demais. Eles estão falando que a cada segundo tem um golpe de celular. Não é fácil não, né? Então, esperamos que você tenha cuidado. Não atenda telefone que você... Eu, pelo menos, semana passada, eu recebi uns 4 ou 5 telefones, né? Falando de Banco do Brasil, de Caixa Econômica, não sei o quê e tal. Aí, claro, eu fui lá do Banco do Brasil. De repente, peraí. Então, eu acho que os próprios bancos precisam de tomar uma atitude. Porque o dinheiro do povo está nos bancos, não é? Então, temos que dar uma olhada nisso aí, porque o negócio está feio. Não é isso? E falando da Copa do Mundo também, né, gente? Que tristeza, né? Que futebol fraco o do Brasil. Gente, os gols que o Brasil perdeu. Mas também, né, gente, nos últimos anos, os problemas que nós tivemos em clubes de futebol, problemas sérios, financeiros, CBF, presidente da CBF não saía do Brasil com medo de ser preso. Isso já há vários anos. Quem não se lembra dos problemas que nós tivemos aí? Cruzeiro, até já falei isso aqui. Cruzeiro, que absurdo que eles fizeram com o Cruzeiro. Então nós precisamos de nos reorganizarmos, né? O técnico vai continuar. Esperamos que tenhamos aí realmente um novo ciclo do futebol brasileiro. Agora, quem assistiu o jogo da Inglaterra e o México, vou te falar, fica encantado. Eu, particularmente, posso te dizer, foi o melhor jogo que eu assisti. Foi até tarde. Nunca vi tanta vontade, tanta decisão, sabe? Um jogo empolgante. Até achei que o México deveria ter ganho o jogo, mas acabou perdendo de 3-2. Tá bom? Muito bem. Então vamos de música, né? Quem tá do outro lado quer ouvir música, né, Roberto? Vamos aí com Marco Brasil, festa de rodeio, né? Vamos lembrar aí que nós estamos entrando no período de rodeios, né? Depois tem Zezé de Camargo e Luciano, Pombinha Branca. Ainda Eduardo Costa, A Gente Sempre Se Entende. Bom dia pra você!
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1: 8h45. Zé, gente, estamos aí, né? Firme. Muito bem, gente. Bom dia para você. Muito obrigado mais uma vez. Não é? Pois é, gente. Eu queria mandar um abraço aqui para todos os ouvintes da Rádio Cajuru FM. Muito especialmente para o meu amigo Zé do Beco. Alô, Zé do Beco. Tudo bem, hein? Tranquilo? Que você tenha um ótimo dia. Abraçando aí o Adriano, nosso ex-vereador, um grande companheiro nosso. Mandando um abraço até para o Toninho Epifânio. Toninho Epifânio, se você estivesse na seleção brasileira, com certeza você teria feito bonito, muito mais do que aqueles caras que estão lá. Nossa Senhora! Quero mandar um abraço também para todos os meus vizinhos, né? Alfredo, o Hélio, o Preto, o Léo, e toda a sua família, né? Meu abraço todos para vocês aí. Não é isso? Bom dia. O Léo Bedeiro está agarrado lá na rádio Cajuru FM. Não é isso, Léo? Um abraço para você. Também mandando um abraço aqui para a galera aqui do Sacolão Cajuru. Meu abraço a todos vocês. Que vocês tenham uma ótima semana e um bom dia, né? Agora tudo volta ao normal, né? Aquela... Ontem, assim que terminou o jogo do Brasil, eu dei uma passadinha ali na rua Tiradentes aqui, gente, mas tinha um povão lá que no hotel ali do Cará, né? Oi, o pessoal tava lá assistindo o jogo, mas muita gente lá, né? O pessoal gosta de futebol, né, gente? Mas, infelizmente, nós paramos por aqui. Não é fácil, né? Mas como é que nós vamos fazer? Não é isso? Mas agora, se Deus quiser, vai resolver um pouco aí, porque espero que o pessoal vai criar vergonha na cara, né? Tem uns aí, alguns clubes aí, algumas coisas, que precisa de parar com certas coisas. Não é isso? Mas o importante é que está todo mundo, é a sua saúde, a sua paz, a sua tranquilidade. Não é? Vamos ouvir aqui com Edson e Hudson, Você é Tudo Que Preciso. Tá certo? Bom dia!

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2: 8:53. Bom dia para você. E o rodeio de Carmo do Cajuru, hein? É, rodeio vai ter gente da pesada aí. No mesmo dia teremos rodeio também lá em São Gonçalo do Pará e outros lugares, né? Teremos rodeio aí para todo lado, né? Olha aí, gente da pesada, muita gente bacana. Olha lá em São Gonçalo do Pará, é uma cidade bem menorzinha que a nossa, também entrada gratuita, igual o Carmo do Cajuru, ó. Tá bom, hein? É, meu Deus do céu, até isso aí, sinal que as prefeituras estão com boa condição financeira, né, gente? Tanto com boa condição financeira, né? Tudo bem, não é? Eu, particularmente, tenho outras ideias, não é isso? Cada um tem a sua maneira de pensar e, né, nós temos que respeitar, mas o dinheiro público não pode brincar. Vamos de De Paulo e Paulino, Onde Anda Você? E daqui a pouquinho teremos aqui, né, a presença do responsável pela Zema aqui de Carmo do Cajuru. Bom dia!

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9: Fiuza, claro, falando sobre Copa do Mundo que não acabou. Hoje, inclusive, Nath Fiuza, tem jogaço Portugal e Espanha, reta final da Copa nessa semana e na outra, e o Brasil juntando os cacos para reconstruir, né, para a Copa de 2030.
10: Uma semana que se inicia inevitavelmente com o astral mais baixo, né? Nós gostaríamos de estar aqui repercutindo a classificação, a vitória da seleção brasileira para enfrentar a Inglaterra, né? Que depois avançou eliminando o México, um confronto de quartas de final que já vinha se desenhando, que seria muito esperado, mas nada disso vai acontecer porque o Brasil foi eliminado. Teve suas oportunidades, pênalti desperdiçado pelo Bruno Guimarães, uma chance claríssima depois que o Endrick não converteu. O Brasil não conseguiu ser um time dominante e depois viu ele, né, Erling Haaland, o grande nome da Noruega, decidiu o jogo, teve duas oportunidades e guardou as duas. Vamos aos Estados Unidos, nossa equipe já apostos, é para trazer mais, né, a repercussão agora dessa derrota, os próximos passos da seleção brasileira, um ciclo que vai se iniciar pensando 2030 e um jogo também, daqui a pouco a gente detalha mais, que provavelmente marcou aí a despedida do Neymar com a camisa da seleção brasileira.
11: De volta aqui de Nova Jersey, nos Estados Unidos, após a eliminação da seleção do Brasil. O Brasil perde para a Noruega por 2-1, dois gols de Haaland. Noruega avança, está na sequência da Copa do Mundo e o Brasil termina sua história na fase oitavas de final. Em edições anteriores da Copa do Mundo, terminar na segunda fase de mata-mata era de fato mais comum para a seleção brasileira. Dessa vez também termina na segunda etapa de mata-mata, mas para essa edição foi criada uma fase extra. Então o Brasil já havia jogado uma etapa eliminatória. Passou pelo Japão na segunda fase e agora cai nas oitavas final para a seleção norueguesa. Vamos trazer repercussões do lado da seleção do Brasil. Como é que fica a vida da seleção brasileira? Já tem inclusive amistosos marcados para o segundo semestre após eliminação na Copa do Mundo. Wellington Campos, alô Wellington.
12: Jogadores da seleção brasileira começarão a ser liberados hoje. Alguns já pediram para deixar ontem mesmo a concentração do Brasil após a eliminação na Copa do Mundo para a Noruega 2-0. Vai começar um novo ciclo. A seleção do Brasil começa no mês de setembro e outubro, nos dois meses, né? Setembro, nos jogos na Austrália e depois em outubro em Singapura ou no Catar. Ainda vai ser definido o terceiro adversário da seleção na primeira data FIFA. Pois é. Brasil mais uma vez fora da Copa do Mundo, Cirilo.
11: Valeu, Wellington. Seleção do Brasil que vai seguir com Carlo Ancelotti no comando. Ancelotti que testou Gabriel Martinelli, tentou, né, Gabriel Martinelli entre os titulares. Ao longo do jogo tem Neymar e Endrick juntamente a Vini Júnior no ataque. O Brasil acabou não sendo protagonista no jogo contra a Noruega, que teve a bola nos pés, foi lá, enorme parte do jogo, dois terços do jogo com a Noruega, pelo menos com o domínio da posse de bola. E no fim das contas, um fenômeno, um centroavante que mais tem o cheiro do gol no momento, Haaland decide para a Noruega, que continua, segue viva na Copa do Mundo. E o Cláudio Rezende acompanhou a definição do adversário da Noruega e traz detalhes. Ô Cláudio, um abraço, bom dia.
13: E foi um jogo eletrizante, João Vitor, Cirilo, de 5 gols. E a Inglaterra será adversária da Noruega nas quartas de final da Copa do Mundo. Destaque para Bellingham com 2 gols e Harry Kane batendo pênalti, segue na disputa pela artilharia do Mundial, agora tem 6. México perdeu pela primeira vez na história jogando no estádio Azteca e estava até então 100% na Copa do Mundo. Termina o sonho dos mexicanos e agora um clássico europeu nas quartas de final. Inglaterra e Noruega, Cirilo.
11: Valeu, Rezende. A Copa do Mundo continua esta segunda e terça. Essa fase oitavas final ainda. Portugal e Espanha, nesta segunda, 13h45, jogo em Dallas. Pedro Abílio vai dar o recado direto do AT&T Stadium. E depois tem Estados Unidos e Bélgica, a partir de 8h45, com Antônio Carlos, direto de Seattle, aqui nos Estados Unidos, dois jogos dessa segundona. Já nesta terça, para o encerramento da fase oitavas final, você é Argentina e Egito. Meio-dia e 45 em Atlanta, Hugo Sérgio vai dar o recado. E depois, às 4h45, tudo isso que eu estou dizendo, hora de Brasília. Suíça e Colômbia para fechar a etapa oitavas final em Vancouver, no Canadá. São jogos dessa fase de oitavas que estão faltando para encerrar. Lembrando que além desse desafio que citamos, que saiu do jogo aqui de Nova Jersey com o duelo lá do Azteca, o jogo que vai ter a Noruega com o Haaland em campo mais uma vez numa fase quarta de final, a gente já tinha definição anteriormente de que França e Marrocos vão se enfrentar na quinta-feira em Boston às 5 horas da tarde. E aí vão sair as últimas definições nessa segunda e terça-feira com a fase quarta de final sendo disputadas. Daqui de Nova Jersey, João Vitor Cirilo, abraço para vocês, boa semana.
10: A gente falava há pouco do Neymar, ontem, depois do jogo, né? Ele estava bastante emocionado, chorando bastante, e em entrevista ali rapidamente aos parceiros da GE TV, ele disse: tentei, agora acabou. Comecei aqui, fechei aqui. Esse comecei aqui, fechei aqui faz referência ao fato de que ele estreou com a camisa da seleção brasileira principal jogando nos Estados Unidos, em Nova Jersey, no MetLife Stadium, palco da derrota de ontem do Brasil para a Noruega. Ele estreou num amistoso do Brasil contra os Estados Unidos. Naquela oportunidade, o Brasil venceu por 2-0 com um gol de cabeça do Neymar. Ali ele começou a sua trajetória, né? Participou aí de 4 Copas do Mundo, foram 16 anos servindo a seleção brasileira, mas agora Neymar indicando então que foi o seu último Mundial e que muito provavelmente não fará parte desse ciclo para 2030, que pede, né, gente, convenhamos, renovação. Caso realmente se despeça da seleção, Neymar vai encerrar a carreira com 80 gols e 58 assistências em 130 jogos com a amarelinha. O técnico Carlo Ancelotti ontem também explicou a escolha do Bruno Guimarães para converter o pênalti, né, e não o Vini Júnior. Disse que ali os índices do Bruno Guimarães são melhores, que ele estaria atrás somente de Neymar, Igor, Thiago e Rafinha, 3 atletas que não estavam no campo naquele momento. Mas convenhamos também, né, gente? Vini Júnior vinha sendo nosso grande protagonista, deveria ter sido ele a bater o pênalti. Assim como Harry Kane bateu o pênalti que ajudou a Inglaterra a se classificar mais tarde, é hora de chamar a responsabilidade. O Brasil desperdiçou suas chances, viu o Haaland ser mais decisivo e agora dá adeus à Copa do Mundo. Copa do Mundo que termina para o Brasil, forçando, hoje teremos um jogaço entre Portugal e Espanha, de um lado Cristiano Ronaldo, do outro Lamine Yamal, aí craques de gerações diferentes, né? O Lamine Yamal representando o futuro, Cristiano Ronaldo na sua última Copa do Mundo. Vamos ver quem avança a próxima etapa da Copa do Mundo e claro, a gente segue acompanhando tudo aqui na Tfiusa com o noticiário esportivo
14: Brasil.
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15: 9:10.
16: 9:10, olha que legal, hein? Tem gente aqui fazendo aniversário hoje. E eu não sabia, Roberto, mas como é que você não sabia, rapaz? Quem está fazendo aniversário aqui hoje é uma pessoa muito especial aqui da Rádio Cajuru FM. É provável, é a maior cantora aqui da nossa região, hein? É, canta demais, né? Nossa Senhora, viu? E eu, se eu fosse prefeito municipal, a Renata ia ter sempre lá um espaçozinho, porque ela realmente é uma ótima cantora, né? Adora Cajuru, gosta das nossas coisas. Então, Renata Caetano, meus parabéns para você, tudo de bom, que você tenha muita saúde, muita paz, não é? Meu abraço a toda a sua família, ao Dé, seus filhos, né? E que você tenha um dia maravilhoso. É que nós desejamos para você. E o aniversário chega, né? Que você faça muito, mas muitos aniversários ainda. Então, vamos prestar uma homenagem aqui à Renata, né? Não? A toda a sua família, a mamãe, não é? Os irmãos, com a música que você já conhece, Seu Jeito de Ser, Bom Dia.

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4: É isso aí, né, gente? Bom dia para você, muito obrigado, que você tenha um ótimo dia. A Márcia aqui tá mandando aquele abraço para Renata Caetano. Tá dizendo, mandando um abração para ela, desejando tudo de bom para ela. Falou, Márcia, meu abraço para você. Gente, então vamos aqui com algumas informações legais, bacanas que nós temos aqui, uma programação aqui em Carmo do Cajuru, uma programação saudável. Por exemplo, vem aí a festa de São Cristóvão. Atenção motoristas, motociclistas, ciclistas e toda a comunidade cajuruense. No dia 25 de julho, né, daqui a pouco, participe da tradicional festa de São Cristóvão, o padroeiro dos motoristas. Às 15 horas da tarde, tem a celebração da Santa Missa no Cruzeiro, pedindo proteção e bênção para que todos percorram as estradas e caminhos da vida. E logo após, a festa continua no espaço Galdino Show, Galdino Shows, com muita animação e muita música. Os shows ficam por conta de Renata Caetano e Pedro Valle, garantindo uma noite de muita alegria para toda a família. Não fique de fora. Dia 25 de julho, festa de São Cristóvão, missa às 15 horas no Cruzeiro. Em seguida, grande festa no Espaço Galdino Shows, lá no Parque de Exposição, né, gente? Isso é muito legal, né? O que que acontece? Cajuru, por exemplo, deve muito aos nossos caminhoneiros. Muito importante nossos caminhoneiros. Tem muito caminhão aqui em Cajuru. Duvido que tenha uma cidade do porte Cajuru que tem tanta caminhões como nós temos. Por quê? Porque nós temos nossas empresas aí de móveis que mandam móveis para o Brasil inteiro. E todo mundo sabe que o melhor meio de transporte aqui no Brasil são os caminhões, não é? Você vai daqui para Belo Horizonte, você vai daqui para qualquer cidade, região, São Paulo, né? É uma quantidade de caminhão, né, gente? E muitos deles carregando, né, os móveis produzidos aqui em Carmo do Cajuru. Agora tem uma outra outra festa legal, que é a Queima do Alho. Não é isso? A Queima do Alho acontece dia 1º de agosto. Agora mesmo chega, hein? Lá no Espaço Galdino, Parque de Exposição. Cavalgada saindo da prainha às 11 horas. É, tem a cavalgada, tá vendo? Comida boa, shows com Juan Miguel e Gustavo, Renata Caetano e Edna Alves. Tá vendo? Muita gente bacana cantando, né, gente? Legal demais. Será um dia de muita alegria e diversão para toda a família. Primeiro lote de ingressos já está à venda. Garanta o seu com preço é promocional. A renda será toda revertida para a entidade de Carmo do Cajuru. Para nossas entidades, né? Bacana, né? Forró da terceira idade, sexta-feira é dia do Forró da Terceira Idade. Tá bom? Rua Custódio Nogueira, número 250. Deixa eu ver aqui. Tchan, tchan. Gente, o Bazar da Vila Vicentina acontece amanhã, terça-feira, de 12h30 até às 16 horas. E na quinta-feira, de 7h30 às 11 horas. Tá certo? Muito bem. Agora vamos de música? Sim, vamos de música. Fernando Sorocaba, Do Inferno ao Paraíso. Opa! Eduardo Costa, Rasgando a Madrugada. Bom dia para você, que você tenha um ótimo dia.
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6: 9:22.

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2: 9:25.

0: Muito bem, gente. Bom dia para você. Que você tenha um ótimo dia, né, gente? Daqui a pouquinho estaremos aqui mandando uma música para a Danúbia, né? Isso. A Danúbia está recebendo o um abraço de Marlene lá do bairro Vitória, né? É, Danúbia fazendo aniversário hoje também. Não é isso? Pois então. Muito bem. Então vamos lá agora ouvir Chitãozinho Xororó, Planeta Azul. A música que a Marlene está mandando para a Nanúbia é Oração da Família. Bom dia para você.
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1: 9h42.
2: 9h42. Agora você vai ficar com Oração da Pela Família. Essa música é a Marlene, lá do bairro Vitória, mandando para da Mítria, né? Romítria, que faz aniversário hoje. Oração pela família. Bom dia. Depois vamos atender aqui a Selminha do Forró com Barões da Pisadinha, esquema preferido. Bom dia para você.

0: 9:48.
1: Essa música é para os filhos e família da Selminha do Forró. Bom dia!

0: abraço.
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2: Senhor Jesus, abençoai este dia. Pai nosso que estais no céu, santificado seja o vosso nome. Venha nosso vosso reino, seja feita a vossa vontade, assim na terra como no céu. O pão nosso de cada dia nos dai hoje. Perdoai as nossas ofensas, assim como nós perdoamos a quem nos tem ofendido. E não nos deixeis cair em tentação, mas livrai-nos do mal. Amém. Senhor, eu peço a bênção. O Senhor esteja convosco. Ele está no meio de nós. Abençoai, Senhor, todos e cada ouvinte. E que este dia a Tua presença os acompanhe. Esteja à frente de cada um para os guiar. Esteja atrás para os proteger. Esteja ao lado de cada ouvinte para os amparar. Que a bênção de Deus esteja com todos. Pai, Filho, Espírito Santo. Amém. Um ótimo dia para você.
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1: Muito bem, gente. Bom dia para você. 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E muito bem, mais uma vez, quero deixar aqui meu abraço, meu carinho.
9: para Renata Caetano, que está completando mais um ano de vida. Parabéns para você, muita saúde, muita paz para você e toda a sua família. Bom dia, obrigado. E agora é hora de Padre Reginaldo Manzotti.
10: Brasil!
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13: Para sempre, sempre seja louvado. Como é que foi seu final de semana, querido filho, querida filha? Foi tudo em paz, pelo menos nós desejamos e pedimos as bênçãos de Deus para um final de semana sem briga, sem discórdia, sem desavença. E aí, você foi à missa? Espero que sim. Sempre começa segunda-feira lembrando, semana com a missa é semana com a graça de Deus. Filhos amados, povo querido, nós continuamos neste mês de julho, mês de Nossa Senhora do Carmo, Madrinha.

0: Pois é, gente, de vez em quando cai. Não sei se é gente demais ouvindo. Hã? Pois é, o site do padre está muito carregado, né? Então, que aqui está tudo ok, viu, gente? Tudo ok, tudo prontinho para atender você.
1: Na
0: Então você tem que ter.
1: segunda-feira, obrigado, Senhor, por eu
0: Opa!
1: estar vivo. Acorda, povo de Deus. Saúdo pela TV
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1: Evangelizar,
2: Deus.
1: sinal digital
2: Ele
1: em
2: vai
1: todo o
2: ao ar em
1: país,
2: mais.
1: em várias cidades, canal aberto, YouTube, Padre Manzotti Oficial, pelo aplicativo da Associação Evangelizar é Preciso, e todas as plataformas digitais. Vamos lá, gente. Peça uma fé inabalável. Vai, sacristão, deixa rolar mais um pouquinho. A fé não é ausência da dor. Acredite nisso. É saber onde ancorar. E ancorar em Jesus Cristo é o melhor caminho, mesmo em meio à tempestade. Minha fé inabalável. Dai-me, Senhor, esta fé inabalável. A minha fé em Deus é inabalável. Em nome do Pai, do Filho e do Espírito Santo. Amém. Enquanto Jesus estava falando, um chefe aproximou-se. Inclinou-se profundamente diante dele e disse: Minha filha acaba de morrer. Mas vem.
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1: A tua mão
2: sobre isso quer dizer.
1: ela, e ela viverá. Para pensar. Uma filha acaba de morrer. Como você reagiria para este homem deixar a filha que acabara de morrer e ir até Jesus? É porque tinha muita fé. Você compreende isso? E fica um questionamento. Nas horas mais difíceis da tua vida, a quem você recorre? Você deixa o desespero tomar conta? Aprendamos com esse primeiro gesto, mas não é tudo. Jesus levantou-se e seguiu junto com seus discípulos. Nisto, uma mulher. Agora vem um outro fato. Uma mulher que sofria de hemorragia há 12 anos veio por detrás e tocou a barra do seu manto. Ela pensava consigo: se eu conseguir ao menos tocar no manto dele, eu ficarei curada. Pensa nisso. Se eu tocar ao menos no manto de Jesus, eu ficarei curada. Jesus voltou-se ao vê-la e disse: Coragem, filha. Tua fé te salvou. E a mulher ficou curada a partir daquele instante. Chegando na casa do chefe, o primeiro personagem, Jesus viu os tocadores de flauta e a multidão alvoroçada. E disse: Jesus, disse: Retirai-vos, a menina não morreu, está dormindo. E começaram a caçoar de Jesus. Quando a multidão foi afastada, Jesus entrou, tomou a menina pela mão e ela se levantou. Essa notícia se espalhou por toda a região. O evangelho de hoje fala de duas curas. Uma ressurreição, uma reanimação, para ser mais preciso no termo. E uma cura de uma mulher com hemorragia. O que você quer pedir a cura hoje? Senhor Jesus, eu peço. Eu clamo. Estende a sua mão, Jesus, sobre mim, sobre a minha enfermidade. Qual é a tua enfermidade? Fala com Jesus. A mulher estava com hemorragia. A filha do homem estava morta. Veja, um caso extremado de morte. Você, o que quer pedir a Jesus? Diga com confiança: Jesus, eu te peço essa graça. Eu sei que eu não mereço. Tenho consciência das minhas misérias e até da minha falta de fé. Mas por teu amor, eu clamo ao teu amor. Eu clamo a tua misericórdia, Jesus. Estende a tua mão, Jesus, e toca em mim. Estende a tua mão e toca em mim, Jesus. Tire essa doença grave. Tire essa doença crônica. Jesus, toca em mim. Eu preciso ser curado. Preciso tanto ser curado. Cura da depressão, peça para Jesus. Você que está sentado ali nesse sofá, que deu uma parada agora. Você que está com essa vassoura na mão. Estou falando com você. Seja essa mulher a pensar: se eu tocar ao menos no manto de Jesus, eu ficarei curada. Jesus, cure a depressão. Cure esse pensamento de destruição, de autopunição. Senhor Jesus, nós te pedimos por esta pessoa que está com a ferida aberta. Cicatrize essa ferida, Senhor. Já foram tantos remédios, tantos médicos. Deus de misericórdia e de bondade, entre nesta casa agora. Esta mulher que está com uma dor no braço, que não consegue nem levantar para pegar uma xícara, não consegue levar a xícara de café na boca com esta mão, com este braço. Senhor Jesus, nós te pedimos por misericórdia e compaixão. Esta pessoa, curai, Jesus. E você que está, vai pedindo: Jesus, estende a tua mão e toca. Estende a tua mão e me cura, Jesus. Repita de novo: Jesus, estende a tua mão e toca. Jesus, estende a tua mão e me cura. Eu preciso tanto ser curado, Jesus. Nós só começamos o programa. O intervalo é rápido. E nós voltamos com partilha de vida, leitura orante. Volte comigo.
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0: Mandaguaçu, para quem não sabe, muito próximo de Maringá. Então, eu acredito que aí também chegue o canal 31.1, não chega?
1: Isso, chega sim.
0: TV Evangelizar. Fale lá, Fernanda, a palavra é sua.
1: Padre, eu queria fazer uma partilha, né?
0: Pois
1: e
0: não.
1: Esses dias eu escutei o senhor falando sobre o livro Inabalável, né? É. Com fé, a tempestade vai passar.
0: Sim.
1: E na chamada ali o senhor disse que para as pessoas que não entendiam muitas vezes o motivo de uma doença, algo, né, que acontecesse com a gente, que o livro ia trazer essa clareza, né? E aquilo me tocou bastante. Eu falei, é o que eu preciso. Então eu procurei o livro, né? Comprei ali o livro. Chegou, no dia que chegou, eu já comecei a leitura porque eu estava bem ansiosa.
0: Certo.
1: E já no primeiro capítulo ali veio as respostas que eu precisava, veio aquele questionamento que eu me fazia, né? Então, para você entender o contexto, padre, eu tenho o meu pai acamado, né, já há 1 ano e 8 meses.
0: Tá.
1: O meu pai era uma pessoa super saudável, ativo, cheio de vida, e foi fazer uma cirurgia da coluna, né? E no pós-cirúrgico ele teve uma parada cardíaca de 12 minutos.
0: Misericórdia.
1: E após essa parada cardíaca ele não voltou mais, né? Ele está até hoje em estado vegetativo.
0: Misericórdia, então, filha, pelas santas chagas.
1: Eu levei o meu pai cheio de vida no hospital, acompanhei todo, né, o processo ali desde as 5 horas da manhã, e quando foi 11 horas da noite o meu pai teve essa parada cardíaca, e desde então eu não tive mais o meu pai de volta, né? A gente cuida dele até hoje, né? Ele respira por aparelho, ele está em casa, mas não tem nenhum tipo de reação, nada. A gente não sabe se ele escuta algo, né? Mas não tem nenhum tipo de reação. E a gente se questionava bastante, né? O porquê uma pessoa tão cheia de vida, por que acontecer isso, ficar nessa situação. E eu ouvi muitas vezes, padre, algo que doía muito. É. Algumas pessoas diziam que ele estava pagando por algo fez, né, em vida, que algo de ruim, algum pecado, ele estava pagando. E aquilo me doía muito, muito.
0: Com certeza.
1: Porque eu desconheço uma pessoa tão boa quanto meu pai. E mesmo que fosse, eu não tenho esse pensamento de que Deus nos pune, né? Dessa maneira.
0: Concordo plenamente.
1: E o livro me trouxe, né, ali a história de Jó, onde ele perdeu tudo, né? E ainda assim manteve a sua fé.
0: Isso.
1: E o que aconteceu não foi para punir ele, não foi um castigo, ele era um homem honrado, né?
0: Isto.
1: E aí eu entendi que o que estava acontecendo com meu pai, com a minha família, não era uma punição. E que mesmo, né, com todas essas coisas ruins que aconteceu,
0: claro,
1: aconteceu coisas boas, padre. A gente tem um testemunho nesse período que meu pai esteve assim. O meu irmão, ele já sofria com alcoolismo, né? Meu irmão mais velho já sofria com alcoolismo. E devido a tudo que aconteceu, ele ficou muito pior. Ele começou a beber muito. E a gente já tinha todo aquele desgaste de cuidar do meu pai dia e noite. E ele se afundando no álcool.
0: Sim.
1: E a gente conseguiu a libertação dele, padre, nesse período. O meu irmão, ele se libertou do álcool.
0: Olha, eu tô arrepiado.
1: Ele se converteu. Padre, era uma coisa que o meu pai lutava muito para que acontecesse. E meu irmão, ele se converteu. Hoje ele está dentro da igreja, ele participa dentro da igreja. Ele faz parte do movimento campista, né? Assim como eu, certo, meu outro irmão também somos campistas. E assim, a gente ouve muito, né? Como pessoas de dentro da igreja que rezam passam por essas coisas, né? Passam por essas turbulências, essas dificuldades. E o livro me trouxe esse entendimento de que a gente tem que perseverar, que o sofrimento não é um castigo, que a gente tem que manter a confiança em Deus, independente do que acontece.
0: Então, o sofrimento em Deus é um processo de maturidade, né? E de libertação.
1: Um crescimento, né? Um crescimento ali.
0: Nossa,
1: a gente,
0: filha,
1: cresceu muito espiritualmente, cresceu muito, a gente se uniu mais, sabe? A gente teve mais junto, aprendeu a cuidar do meu pai. Padre, posso te falar uma coisa até assim, forte? Eu descobri um amor pelo, assim, pela minha família, pelo meu pai, e nem eu sabia que eu tinha.
0: Acredito plenamente.
1: O cuidar, o dar banho no meu pai no leito, sabe? Cuidar com todo aquele carinho e entender que tudo que ele fez por nós ali quando criança, eu estava fazendo por ele agora, no, nesse Verdade. Momento tão frágil que ele está. Vocês descobriram o amor que Deus tem por nós Amém. Também, por me capacitar de fazer isso. Eu sou muito grata, sabe? Mesmo diante de tudo isso que aconteceu, eu sou muito grata a Deus por ter fortalecido a minha família para percorrer tudo isso.
0: Nossa, eu estou edificado demais com o seu testemunho, viu? Muito edificado, fiquei arrepiado. E já valeu a pena ter escrito o livro. Só pelo testemunho que você deu, já valeu a pena.
1: E eu digo para as pessoas, leiam, porque vocês vão tirar muita coisa boa Amém. Dentro desse livro, vai ser muito, muito edificante. Eu sei que para cada um ali tem um pedacinho, um trecho que você precisa ler, que você precisa sentir, porque o livro é sentir.
0: É verdade. E por gentileza, você pode dizer o nome do seu pai para que rezemos?
1: Sim, o nome do meu pai é João Flor Filho.
0: João?
1: Até Flor Filho.
0: Tá.
1: Até, padre, num evento que o senhor teve do Tenda Brasil, né, que é o encontro dos campistas,
0: Sim.
1: o meu irmão estava participando, fazia poucos meses que tinha acontecido isso com meu pai,
0: Entendi.
1: Né, e o senhor rezou a missa na intenção dele, e eu coloquei o celular ali pertinho do meu pai para ele ouvir, sabe, porque ele era apaixonado pelo senhor, ele não perdia certo. Uma missa, um programa, ele ouvia tudo. Então a gente colocou ali pertinho para ele ouvir e sentia aquele carinho do senhor orando por ele.
0: E vamos continuar rezando. Muito obrigado pela sua grande partilha. Vamos rezar pelo seu João, rezar por toda a sua família. Deus seja abençoado pelos campistas desse movimento tão importante. Meu abraço, Fernanda de Mandaguaçu. Lá chega a TV Evangelizar, canal 31.1. Ela citou a Rádio Colmeia FM de Maringá, Padre Vinícius Alves Martins. Também tem a Rádio Rainha FM, o arcebispo Dom Severino Klazen de Maringá. Essa música mesmo, essa questão, inabalável. O livro foi tão forte para mim, que você encontra em todas as livrarias do Brasil, gente. Você viu, ela falou, eu não sabia que ela ia falar sobre isso, você encontra inabalável em todas as livrarias do Brasil. Esse livro foi tão forte no meu coração, que eu acabei tendo a inspiração em transformar em melodia. E saiu essa música, junto com Renan. Louvado seja Deus, inabalável. Minha fé, inabalável. Padre, na minha cidade não tem livraria. Você pode pedir pelos produtos que evangelizam.com.br. Escute esse testemunho, por favor.
2: Quem fala é Sônia, da cidade de Simão Dias. Eu quero deixar o meu testemunho de graça alcançada, que há 5 anos eu estava lutando para conseguir a minha aposentadoria. E após eu ter visto uma de nossas irmãs dando testemunho, que fez o propósito do livro Ouro,
0: Olha
2: nesse
0: aí,
2: mesmo
0: gente.
2: Momento eu peguei a graça
0: meu
2: para
0: Deus.
2: Mim e fiz o meu propósito do livro Ouro.
0: É
2: Se Deus
0: sim.
2: me abençoasse com a minha
0: Pô,
2: aposentadoria, eu faria. Pedi a Ele que fosse antes que terminasse as parcelas.
0: Olha
2: e graças
0: aí.
2: A Deus, assim que foi feito o meu propósito, com 15 dias a advogada
0: a gente
2: me ligou,
0: se arrepia,
2: padre.
0: Né, gente?
2: Estou dando meu testemunho.
0: Olha
2: que graça
0: aí.
2: Alcançada, graça testemunhada. Toca o sino, sacristão.
0: Gente do céu, emocionante hoje, viu? Com nó na garganta, escutar esses testemunhos maravilhosos. Sônia, Deus abençoe, filha. Deus abençoe. E aí, Simão, Dias, Sergipe. O bispo da diocese de Instância, Dom José Genivaldo Garcia. Deus me dá forças para lutar, diz a música. Louvado seja Deus. Digo por você, Sônia, que doou para o Livro Ouro e todos os que fizeram a doação do Livro Ouro. Louvado. O bispo da diocese de Instância, Dom José Genivaldo Garcia. Deus me dá forças para lutar, diz a música. Louvado seja Deus. Digo por você, Sônia.

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1: Deus, fala comigo, Deus.
0: Você está gostando da leitura orante? Vamos lá, gente. 1 Coríntios, capítulo 7, hoje, versículo 17. Cada pancada, hein? Olha, gente do céu. Semana passada foi sobre os conselhos de casais. Quem perdeu, não me canso de dizer. Eu uso as redes sociais com este propósito. Às 8 horas da noite eles fazem um corte. Se você perdeu semana passada, vai lá, YouTube Padre Manzotti, leitura orante, e veja a semana passada. Escute, são no máximo 7, 8, 10 minutos, dependendo do dia, os conselhos para os casais e para as famílias. Vamos ao texto de hoje. Cada um deve continuar vivendo de acordo com o dom que o Senhor lhe deu e na condição em que se encontravam quando Deus os chamou. É essa a regra que eu ensino a todas as igrejas. Se um homem judeu que é circuncidado aceita o chamado de Deus, ele não deve tirar as marcas da circuncisão. Se um homem, aqui volta o tema da circuncisão, mesmo porque não tem como tirar a marca da circuncisão, mas veja onde Paulo vai chegar. Se um homem não judeu, que não é circuncidado, aceita o chamado de Deus, ele não deve ser circuncidado. Inclusive isso foi matéria do primeiro concílio de Jerusalém e está em Atos dos Apóstolos, capítulo 15. Não faz diferença estar circuncidado ou não. O que é que importa? Toca o sino, sacristão. Versículo 19. O que importa é obedecer os mandamentos de Deus. Não importa ser circuncidado ou não. O que importa é obedecer os mandamentos de Deus. Então fica a pergunta. Tem obedecido os mandamentos de Deus? Você, eu. Ou nós queremos fazer dos mandamentos o que eu chamo de um buffet livre, que não existe. Esse eu aceito, esse eu não quero. Ah, hoje eu quero beterraba, hoje eu quero alface, hoje eu quero chuchu. Não. Os mandamentos de Deus, todos são importantes. Todos. Mesmo aqueles que colocam em xeque, principalmente estes, a nossa forma de viver. Eu não escolho o que viver. Tudo é para ser vivido. Versículo 20. Cada um deve continuar como era quando aceitou ser chamado por Deus. Você era escravo quando Deus o chamou, não se preocupe com isso. Mas se você pode se tornar livre, então aproveite a oportunidade. Pois o escravo foi chamado pelo Senhor e agora um homem livre, que pertence ao Senhor. Assim também o homem que é livre, que foi chamado por Cristo, é escravo de Cristo. Um homem livre, chamado por Cristo, é escravo de Cristo. Escravo de Cristo. Padre, é muito forte. Ora, você esqueceu por acaso? Eis aqui, tem uma tradução que fala, a serva do Senhor, faça-se em mim segundo a vossa palavra. Mas existe uma outra tradução que diz, eis aqui a escrava do Senhor, faça-se em mim segundo a vossa palavra. E que bom sermos escravos de Cristo. Versículo 23. Deus comprou vocês por um preço. Portanto, não se torne escravos dos seres humanos. Irmãos, cada um deve continuar na presença de Deus, assim como quando Deus o chamou. Senhor, eu me faço teu escravo. Mas se por acaso, Senhor, eu sou escravo dos homens e aqui do mundo, escravidão do mundo, consumismo é uma escravidão do mundo, a ganância pelo dinheiro é uma escravidão do mundo, a vaidade, quando a pessoa é extremamente vaidosa, onde a beleza é algo idolatrado, a pessoa se torna escrava. Eu te pergunto, em algum momento ou em algum aspecto, você se sente escravo do mundo? Um vício, não importa qual seja, é uma escravidão. Um vício de jogos apareceu muito aqui recentemente. O vício do cigarro, o vício do álcool, o vício das drogas, o vício da fofoca. São escravidões. Não importa o que nos prende, estamos presos. E nós somos feitos para sermos de Cristo. Então, o que na minha vida e na tua vida está impedindo sermos de Cristo totalmente? Pense um pouco, reflita. O que é que hoje está sendo um obstáculo para uma entrega total a Cristo? Senhor, libertai-nos. Quero ser livre. É o que voltaremos rezando. Depois do intervalo, volte comigo.
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não me deixe. Pede, quero a graça de ser livre. Todos nós, em maior ou menor proporção, nos tornamos escravos, reféns de nós mesmos ou do mundo. Então pede a Deus, eu peço a graça de ser livre. Você sabe que a liberdade nos leva a amar mais. É, quem é livre ama mais. Quem é livre perdoa mais. Quem é livre consegue ser uma ponte dentro de casa. Então, Senhor, eu quebre as correntes. Eu quero voar, eu quero

0: livre para viver o teu amor, Jesus. Cante mais uma vez, quebre os grilhões, Senhor. Quebre, Senhor, minhas amarras. Corte, Senhor. Quero ser livre. Só Deus cura, liberta o amor.
1: Toda minha ferida sarou.
0: Dai-me a liberdade, Jesus. Amém. Esta foi a leitura orante de hoje. Quero ser livre. Tereza, que a paz de Jesus esteja com você. Tereza?
2: Bom dia.
0: Bom dia, Deus abençoe.
2: Amém.
0: Você fala de onde, Tereza?
2: De Cuiabá.
0: Meu abraço a Cuiabá. Como é que você me acompanha aí?
2: Pela Rádio Difusora.
0: Rádio Difusora. Opa, meu abraço, Rádio Difusora, Bom Jesus. Pois não, fala, Tereza.
2: Sim, padre, eu quero uma, primeiro quero uma oração, porque tem um ano que eu estou doente, com problema de coluna, que eu não estou conseguindo nem mesmo ir na igreja, na missa, frequentar a missa, porque não aguento andar com minha perna ruim. Meu marido também não está bem da cabeça, também está com problema no joelho, ruim da cabeça. E é só eu, padre. O meu problema é esse, que ele não tem visita, ele não tem ninguém, meus filhos não importam de vir fazer uma visita, ajudar, me ajudar, padre, porque eu não estou aguentando com dor, meu coluna. E os filhos nem aparecem para me ajudar. E ele está assim, mesmo fraco mesmo da ideia. E não parece ninguém para ajudar, me ajudar. E eu também estou quase não estou aguentando cuidar dele.
0: Como é que é o nome do seu marido? Só um minutinho.
2: José Rosário de Almeida.
0: José Rosário. Filha, quantos anos você tem?
2: Eu estou com 76 anos.
0: Tá.
2: E ele com 84.
0: Quantos filhos vocês têm?
2: Eu tinha 8, padre, agora fiquei só com 5. Hoje está fazendo 4 meses que eu perdi a filha que mais me ajudava, essa que me ajudava mais, padre.
0: Meus sentimentos pela perda. Como é que era o nome dela, falecida?
2: Jusilene Lúcia de Almeida. Essa que me ajudava, essa que ia comigo no médico, levava ele, cuidava dele. Aí deu um câncer nela, de repente, padre, foi assim, rapidamente ela faleceu. Agora foi
0: aqui
2: a sua filha, mas que me ajudava, que cuidava de mim, que cuidava dele. Aí agora ela faleceu. Está fazendo 5 meses que ela faleceu.
0: Meus sentimentos pela sua perda. Mas filho, filha, a senhora já pediu ajuda para os filhos?
2: Já pedi, padre, já pedi ajuda, inclusive eu tenho uma que nem tem na minha casa, inclusive que é porque ela passou para outra religião, ela nem vem na minha casa, ela
0: não
2: liga para saber como que a gente está, e não aparece. Tem outra também que é a mesma coisa, que nem vem na minha casa.
0: Meu Deus.
2: Eu fico sozinha, cuidando dele desse jeito, quase que não estou aguentando, com muita dor que eu sinto na perna.
0: Entendo.
2: Que não estou nem conseguindo bem ir na missa, padre. Estou com tanta tristeza de não poder nem ir na missa sozinha, porque eu saio assim, eu caio.
0: E também como deixar ele, né? Mas, Tereza, é lamentável que seus filhos façam esse abandono. É um abandono. Isso é um abandono inadmissível, né? A lei é honrar os pais, principalmente na idade avançada e quando estão doentes. Isso é bíblico. Isso é muito feio para os filhos. Agora, pensando do outro aspecto, se a senhora não pode ir, liga lá na paróquia, a sua, e peça para eles levarem pelo menos a comunhão para a senhora e para o seu marido. Para o ministro da Eucaristia, para a senhora não ficar sem comungar.
2: A gente já pediu, padre, mas eu inclusive que até da comunidade mesmo não visita, não vem fazer visita pra gente. Só tenho mesmo uma comadre que não faz parte aqui.
0: Mas pede para a comadre na igreja. Por isso que eu, desculpe dizer, eu acredito que toda paróquia tem que ter a pastoral da pessoa idosa. Eu acho fundamental isso, que toda paróquia, agora, se estiverem me ouvindo, padres, se estiverem me ouvindo, leigos, peça na próxima reunião, implantação da pastoral da pessoa idosa. Ó, esse é um caso que a dona Tereza, se tivesse uma pastoral para visitar, mas dona Tereza, como a senhora ligou para mim, ligue lá na paróquia e diga assim, ó, eu preciso receber a comunhão, vocês dão um jeito. Você entendeu, Tereza? É um direito seu. No ministro da Eucaristia, extraordinário, não é só para ficar na igreja distribuindo comunhão, é para levar comunhão para os doentes. Meu Deus do céu, que falta de carinho com os idosos, gente. Mas, dona Tereza, a senhora tem que dar um pito nos seus filhos, viu? Falar, olha aqui, vocês, se não é por mim, pelo seu pai. Eu não tô aguentando as costas. Você tem que falar, filha, cobre. Quanto você não cuidou dos filhos, trocou fralda, quantos anos? E agora eles não são capazes de ir fazer uma visita?
2: É, foi isso mesmo, padre. Eles não fazem nem a visita, nem visitar, quanto mais me ajudar a cuidar deles.
0: Oh, meu Deus. Olha, a nossa equipe vai ligar para a senhora, para até dar algumas informações importantes. Tá bom, dona Tereza? Deus abençoe a senhora. E fique na linha que eu preciso do seu número. Eu não vou dizer que não, mas abandono de idosos tem consequência, gente. Não é assim, não. Meu abraço, Tereza, de Cuiabá, Mato Grosso. Rádio Bom Jesus. Padre Renan da Cunha, Cervacante. Um abraço, Arquidiocese de Cuiabá. Escute esse testemunho, por favor.
3: Me chamo Cláudia, sou da cidade de Cubatão, São Paulo. Acompanho o programa Experiência de Deus pelo canal 50, aqui na Baixada Santista. No dia 7 de abril, o senhor, no começo do programa, falava com uma pessoa para que ela fosse fazer seus exames e que nada de grave daria.
0: Ei, padre, filho, volta de posse, novo. Né? Ei, volta de novo. Acabou a pilha aqui do meu, mas então vou soltar aqui, no intervalo nós trocamos. Vai lá, solta lá, de novo.
3: Me chamo Cláudia, sou da cidade de Cubatão, São Paulo.
0: Opa.
3: Acompanho o programa Experiência de Deus pelo canal certo. 50, aqui na Baixada Santista.
0: Muito bem.
3: No dia 7 de abril, o senhor, no começo do programa, falava com uma pessoa para que ela fosse fazer seus exames e que nada de grave daria.
0: Sim.
3: Padre, eu tomei posse dessa graça, dessa palavra tão confortadora e hoje fui fazer os meus exames com muita fé e confiança e lembrando da sua linda canção e do seu livro Fé Inabalável.
0: Olha aí, gente.
3: Padre, hoje fiz os meus exames e para a honra e glória do Senhor, nada deu de grave nos meus exames.
0: Deus seja
3: louvado. Muito obrigado, Padre, por entrar na minha casa e na casa de milhares de pessoas com palavras tão confortadoras de fé, esperança, confiança e fé inabalável sempre.
0: Amém.
3: Um grande abraço, Padre.
0: Deus abençoe, eu vou pro intervalo e volto comentando. Volte comigo, povo de Deus. No intervalo eu vou trocar aqui a pilha do fone de ouvido, eu volto já.
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0: 10:53.

falando dessa experiência que ela teve, que se apropriou da graça, vá fazer o exame, que nada vai dar, nada vai acontecer, vai com fé inabalável. Mais uma pessoa falando ali, tanto da música quanto do livro. E você adquire o livro em todas as livrarias do Brasil. Gente, eu não programei não, mas se está acontecendo isso, pode ligar, conte a sua experiência com a música inabalável, com o livro inabalável, Cláudia de Cubatão, São Paulo. E lá pega a TV, é Baixada Santista, é a TV Evangelizar, canal 50.1 da Diocese de Santos, Cidade de Santos e Diocese de Santos, Dom Joaquim Giovanni Mol Guimarães. Aniversário da rádio, Oriente FM, Santa Maria de Itabira, Minas Gerais. Oriente FM de Pedra Azul, Minas Gerais. E Dipelnet, Cascavel, Paraná. 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Amado povo de Deus, escute esse testemunho. Rio Branco do Sul, Paraná. Aqui do lado. Padre Reginaldo, sua bênção. Venho dar o meu testemunho que aconteceu no 11º retiro anual. Estava tudo certo para irmos no retiro. Eu, minha esposa, mas 3 dias antes do retiro, eu me transformei em outra pessoa, brigando com todos em casa. Não conversei mais com ninguém, nem com minha filha, nem com minha esposa. Mas mesmo assim fomos ao retiro. Mas eu não conversava com elas. Chegamos no retiro sem trocar uma palavra. Pedi para o Espírito Santo que tocasse em mim, me mudasse, que eu melhorasse, que eu me tornasse uma pessoa melhor. Pedi muito para conseguir mudar. Padre, hoje, depois daquele retiro, eu sou outra pessoa, mais calmo, mais atencioso. E sinto que estou melhorando a cada dia. E eu sei que vou conseguir com a graça de Deus. Peço perdão para minha filha, minha esposa. E prometo ser um pai e um esposo cada vez melhor com a luz do Espírito Santo e Jesus das Santas Chagas. Graça alcançada, graça testemunhada. Toca o sino, sacristão Marcelo. Gente, louvado seja Deus de Rio Branco do Sul. Olha aí. Transformações. Vidas transformadas. E juntos, sétimo dia, São Bento, rogai por nós. A cruz sagrada seja minha luz, não seja o dragão meu guia. Sai de retro, Satanás, nunca me aconselhes coisas vãs. É mal o que tu me ofereces, bebe tu mesmo teu veneno. A cruz sagrada seja minha luz, não seja o dragão meu guia, retira-te, Satanás. Nunca me aconselhes coisas vãs, é mal o que tu me ofereces, bebe tu mesmo o teu veneno. Ó glorioso São Bento, que sempre se mostrou compassivo com os necessitados, fazei que também nós, recorrendo à vossa poderosa intercessão, obtenhamos auxílio em todas as nossas aflições. Que em nossas famílias
Reine a paz, a tranquilidade, que se afastem todas as desgraças, sejam elas corporais, temporais, espirituais, especialmente o pecado. Alcançai, São Bento, do Deus onipotente, a graça que necessitamos, peça a graça que você necessita. São Bento, dai-nos a graça de, ao terminar nossa vida neste vale de lágrimas, possamos louvar a Deus convosco no paraíso. Rogai por nós, patriarca São Bento, para que sejamos dignos das promessas de Cristo. Levante tua mão direita. São Bento, livrai-nos do mal. São Bento, livrai-nos da inveja. São Bento, livrai-nos do medo. São Bento, livrai-nos do pecado. O Senhor esteja convosco, Ele está no meio de nós. Abençoai, Senhor, a água, a roupa dos enfermos, as fotos de família, os remédios. Por intercessão de Nossa Senhora do Carmo, neste mês, São Pio de Pietrelcina, nos méritos das santas chagas, em nome do Pai, do Filho e do Espírito Santo, amém. E hoje, a leitura orante fala da importância de sermos livres, das não escravos do mundo. Por isso eu termino com o clipe Ser Livre, YouTube Padre Manzotti. 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
4: 11:04.
5: Em meio a tensões comerciais no Mercosul, Brasil e Argentina levam a disputa do leite para a Organização Mundial do Comércio. É isso mesmo, Valdir Barbosa?
6: Brasil e Argentina podem chegar ao Tribunal da Organização Mundial do Comércio para decidir o destino do leite em pó, que tanto atormenta o produtor brasileiro. O governo Lula lançou uma medida anti-dumping contra o leite em pó da Argentina, mas essa medida foi suspensa temporariamente porque já houve, inclusive, o rebate de autoridades da diplomacia argentina em Brasília. Eles questionam uma série de situações e não aceitam essa posição do governo brasileiro. Presidente da FAENG, Antônio de Salvo, como que vai ficar a situação do produtor de leite mais uma vez, se o governo brasileiro recuar dessa investida de Javier Milei?
7: Agora tem uma defesa de interesse do consumidor, né? E o Brasil está usando isso. Vamos fazer um estudo para ver se essa taxação do leite argentino, que seria na ordem de 60%, porque ele está entrando aqui mais barato. Eu entendo que a gente não pode ter inflação, que a gente não pode ter aumento de preços no mercado. Que o governo, esse mesmo governo que não quer impor essa taxa para eles, que dê a taxa para nós, produtores de leite. Por que que nós, produtores, 220 mil produtores de leite mineiros, vamos ter que arcar com esse leite que chega mais barato, que é comercializado na Argentina, aqui no Brasil? E para não gerar inflação, e eu concordo com a não geração de inflação, até ela ser estudada, que esse governo dê a nós, produtores de leite, a alíquota compatível para que a gente possa disputar com leite importado.
6: Agro, Valdir Barbosa.
4: 11:05.
5: Nas vésperas do período de férias, a busca por viagens cresce 15% se comparada com o ano passado. Em Minas, o destaque fica para o turismo de inverno.
8: As tradicionais férias de julho já representam um movimento elevado na busca por passeios. Segundo a Regional Minas Gerais, da Associação Brasileira de Agências de Viagens, a procura é 15% maior este ano do que no mesmo período de 2025. Presidente da ABAV, Alexandre Brandão, aponta os principais destinos procurados pelos mineiros dentro do Brasil.
9: Com o início das férias de julho, a gente notou aí um crescimento na faixa de 15% nas vendas nos pacotes para esse ano em relação ao ano passado. Os destinos nacionais mais procurados esse ano coincidem um pouco com os mesmos do ano passado. A cidade de Fortaleza, no Ceará, os Lençóis Maranhenses, tá? A gente nota também um crescimento para os pacotes aqui para o sul do Brasil, a região de Gramado, Canela, turismo de inverno, né? E também destinos como Caldas Novas, como Olímpia, no interior de São Paulo, também foram bastante procurados.
8: Aqui em Minas Gerais, destaque para o turismo de inverno, as cidades históricas e as festas de rodeio.
9: Aqui em Minas Gerais, o turismo de inverno, mais uma vez, é muito crescido. Com as opções de Monte Verde, Delfim Moreira, Tiradentes, Ouro Preto, que tem os tradicionais festivais de inverno também, né? E as tradicionais festas de peão pelo interior também, que movimentam bastante o turismo nesse período.
8: Nos destinos internacionais, o destaque é para as cidades que têm voos diretos do aeroporto de Belo Horizonte em Confins. E mesmo com a Copa do Mundo, não foi registrado aumento significativo na procura por voos para os Estados Unidos.
9: Agora nós estamos com voos diários para o Chile, né? Então esse destino é um destino de inverno muito procurado. Temos o voo da Argentina também, que tem o seu movimento. Tem os voos para o Caribe. Temos o tradicional destino dos Estados Unidos para as férias de verão.
8: Repórter João Felipe Loli.
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12: 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E vamos à previsão do tempo.
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4: 11:09.
14: Agora, as condições do tempo.
15: Minas Gerais terá nesta segunda um dia de céu parcialmente nublado no Jequitinhonha, Mucuri, Rio Doce, Zona da Mata, Campo das Vertentes, Sul-Sudoeste e Metropolitana. Demais regiões, céu claro a parcialmente nublado. A temperatura máxima será de 31 graus no norte de Minas e a mínima de 4 no sul. Já BH terá uma segunda-feira de céu parcialmente nublado. A temperatura máxima aqui na capital deve chegar aos 27 graus. Repórter Aline Neves.
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4: Fiuza, claro, falando sobre Copa do Mundo que não acabou. Hoje, inclusive, Nath Fiuza, tem jogaço. Portugal e Espanha, reta final da Copa nessa semana e na outra, e o Brasil juntando os cacos para reconstruir, né, para a Copa de 2030.
5: Uma semana que se inicia inevitavelmente com o astral mais baixo, né? Nós gostaríamos de estar aqui repercutindo a classificação, a vitória da seleção brasileira para enfrentar a Inglaterra, né? Que depois avançou eliminando o México, um confronto de quartas de final que já vinha se desenhando, que seria muito esperado, mas nada disso vai acontecer porque o Brasil foi eliminado. Teve suas oportunidades, pênalti desperdiçado pelo Bruno Guimarães, uma chance claríssima depois que o Endrick não converteu. O Brasil não conseguiu ser um time dominante e depois viu ele, né, Erling Haaland, o grande nome da Noruega, decidiu o jogo, teve duas oportunidades e guardou as duas. Vamos aos Estados Unidos, nossa equipe já apostos, é para trazer mais, né, a repercussão agora dessa derrota, os próximos passos da seleção brasileira, um ciclo que vai se iniciar pensando 2030 e um jogo também, daqui a pouco a gente detalha mais, que provavelmente marcou aí a despedida do Neymar com a camisa da seleção brasileira.
6: De volta aqui de Nova Jersey, nos Estados Unidos, após a eliminação da seleção do Brasil. O Brasil perde para a Noruega por 2-1, dois gols de Haaland. Noruega avança, está na sequência da Copa do Mundo e o Brasil termina sua história na fase oitavas de final. Em edições anteriores da Copa do Mundo, terminar na segunda fase de mata-mata era de fato mais comum para a seleção brasileira. Dessa vez também termina na segunda etapa de mata-mata, mas para essa edição foi criada uma fase extra. Então o Brasil já havia jogado uma etapa eliminatória. Passou pelo Japão na segunda fase e agora cai nas oitavas final para a seleção norueguesa. Vamos trazer repercussões do lado da seleção do Brasil. Como é que fica a vida da seleção brasileira? Já tem inclusive amistosos marcados para o segundo semestre após eliminação na Copa do Mundo. Wellington Campos, alô Wellington.
7: Jogadores da seleção brasileira começarão a ser liberados hoje. Alguns já pediram para deixar ontem mesmo a concentração do Brasil após a eliminação na Copa do Mundo para a Noruega 2-0. Vai começar um novo ciclo. A seleção do Brasil começa no mês de setembro e outubro, nos dois meses, né? Setembro nos jogos na Austrália e depois em outubro em Singapura ou no Catar. Ainda vai ser definido o terceiro adversário da seleção na primeira data FIFA. Pois é. Brasil mais uma vez fora da Copa do Mundo, Cirilo.
6: Valeu, Wellington. Seleção do Brasil que vai seguir com Carlo Ancelotti no comando. Ancelotti que testou Gabriel Martinelli, tentou, né, Gabriel Martinelli entre os titulares. Ao longo do jogo tem Neymar e Endrick juntamente a Vini Júnior no ataque. O Brasil acabou não sendo protagonista no jogo contra a Noruega, que teve a bola nos pés. Foi lá, enorme parte do jogo, dois terços do jogo com a Noruega, pelo menos com o domínio da posse de bola. E no fim das contas, um fenômeno, um centroavante que mais tem o cheiro do gol no momento, Haaland decide para a Noruega, que continua, segue viva na Copa do Mundo. E o Cláudio Rezende acompanhou a definição do adversário da Noruega e traz detalhes. Ô Cláudio, um abraço, bom dia.
8: E foi um jogo eletrizante, João Vitor, Cirilo, de 5 gols. E a Inglaterra será adversária da Noruega nas quartas de final da Copa do Mundo. Destaque para Bellingham com 2 gols e Harry Kane batendo pênalti, segue na disputa pela artilharia do Mundial, agora tem 6. México perdeu pela primeira vez na história jogando no estádio Azteca e estava até então 100% na Copa do Mundo. Termina o sonho dos mexicanos e agora um clássico europeu nas quartas de final Inglaterra e Noruega, Cirilo.
6: Valeu, Rezende. A Copa do Mundo continua esta segunda e terça, essa fase oitavas final ainda. Portugal e Espanha, nesta segunda, 13h45, jogo em Dallas. Pedro Abílio vai dar o recado direto do AT&T Stadium. E depois, tem Estados Unidos e Bélgica, a partir de 8h45, com Antônio Carlos, direto de Seattle, aqui nos Estados Unidos, dois jogos dessa segundona. Já nesta terça, para o encerramento da fase oitavas final, você Argentina e Egito. Meio-dia e 45 em Atlanta, Hugo Sérgio vai dar o recado. E depois, às 4h45, tudo isso que eu estou dizendo, hora de Brasília. Suíça e Colômbia, para fechar a etapa oitavas final em Vancouver, no Canadá. São jogos dessa fase de oitavas que estão faltando para encerrar. Lembrando que além desse desafio que citamos, que saiu do jogo aqui de Nova Jersey com o duelo lá do Azteca, o jogo que vai ter a Noruega com o Haaland em campo mais uma vez numa fase quartas de final, a gente já tinha definição anteriormente de que França e Marrocos vão se enfrentar na quinta-feira em Boston às 5 horas da tarde. E aí vão sair as últimas definições nessa segunda e terça-feira com a fase quartas de final sendo disputadas. Daqui de Nova Jersey, João Vitor Cirilo. Abraço para vocês, boa semana.
5: A gente falava há pouco do Neymar, ontem, depois do jogo, né? Ele estava bastante emocionado, chorando bastante, e em entrevista ali rapidamente aos parceiros da GE TV, ele disse: tentei, agora acabou. Comecei aqui, fechei aqui. Esse comecei aqui, fechei aqui faz referência ao fato de que ele estreou com a camisa da seleção brasileira principal jogando nos Estados Unidos, em Nova Jersey, no MetLife Stadium, palco da derrota de ontem do Brasil para a Noruega. Ele estreou num amistoso do Brasil contra os Estados Unidos. Naquela oportunidade, o Brasil venceu por 2-0 com um gol de cabeça do Neymar. Ali ele começou a sua trajetória, né? Participou aí de 4 Copas do Mundo, foram 16 anos servindo a seleção brasileira, mas agora Neymar indicando então que foi o seu último Mundial e que muito provavelmente não fará parte desse ciclo para 2030, que pede, né, gente, convenhamos, renovação. Caso realmente se despeça da seleção, Neymar vai encerrar a carreira com 80 gols e 58 assistências em 130 jogos com a amarelinha. O técnico Carlo Ancelotti ontem também explicou a escolha do Bruno Guimarães para converter o pênalti, né, e não o Vini Júnior. Disse que ali os índices do Bruno Guimarães são melhores, que ele estaria atrás somente de Neymar, Igor, Thiago e Rafinha, 3 atletas que não estavam no campo naquele momento. Mas convenhamos também, né, gente? Vini Júnior vinha sendo nosso grande protagonista, deveria ter sido ele a bater o pênalti. Assim como Harry Kane bateu o pênalti que ajudou a Inglaterra a se classificar mais tarde, é hora de chamar a responsabilidade. O Brasil desperdiçou suas chances, viu o Haaland ser mais decisivo e agora dá adeus à Copa do Mundo. Copa do Mundo que termina para o Brasil, forçando, hoje teremos um jogaço entre Portugal e Espanha, de um lado Cristiano Ronaldo, do outro Lamine Yamal, aí craques de gerações diferentes, né? O Lamine Yamal representando o futuro, Cristiano Ronaldo na sua última Copa do Mundo. Vamos ver quem avança a próxima etapa da Copa do Mundo e claro, a gente segue acompanhando tudo aqui. Nath Fiuza com o noticiário esportivo.
2: 11:19.
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7: A seleção brasileira foi eliminada pela Noruega na Copa do Mundo aqui nos Estados Unidos, 2-0, 2 gols de Haaland. O time brasileiro perdeu para ele mesmo, teve oportunidades com um pênalti perdido pelo Bruno ainda no primeiro tempo, Bruno Guimarães, e depois no segundo tempo o garoto Endrick perdeu um gol feito. Aí não perdoou a Noruega e eliminou a seleção brasileira e agora a seleção volta para casa. De Nova Jersey, o Wellington Campos.

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2: Tentativas de fraude digital disparam e avançam quase 40% no país.
3: O aumento acende um alerta para a segurança de dados pessoais e o crescimento de golpes no ambiente virtual.
4: Atenção para os golpes na internet. Um levantamento da Serasa Experian mostra que as tentativas de fraude de identidade digital cresceram mais de 36% no primeiro trimestre deste ano. Foram quase 1,5 milhão de casos, é o que vale uma tentativa a cada 5 segundos. Os criminosos usam dados roubados, documentos falsos e até inteligência artificial para aplicar os golpes. Geralmente, esses crimes são feitos ali nos cadastros, compras online e contas bancárias. Nossa equipe saiu às ruas e conversou com as pessoas que já receberam esse tipo de mensagem duvidosa no celular.
5: É José Humberto, eu sou motorista autônomo. Todos os dias eu recebo essas mensagens, todos os dias. É mensagem no WhatsApp, é ligação, clique aqui e faça isso, você está apto a ganhar um prêmio tal, e, enfim, todos os dias eu recebo essas mensagens e ligações.
6: Elizabeth Pereira Santos, 57 anos. Chegou no meu celular que eu tinha ganhado um presente. Aí eu ia abrir. Aí só que eu fiquei em dúvida. Falei, só Fran, minha menina, será que eu posso abrir? E mandei pra ela. Ela falou assim, não, mãe, é gol. Os bancos têm que fazer, tomar providência, porque tá muito sério isso, né? Tem muito idoso que tá caindo.
4: Quem detalha esse tipo de crime que vem aumentando em todo o país é o gerente de prevenção à fraude da Serasa Experian, Luiz Felipe Morra.
7: Os novos dados do mapa da fraude, eles mostram que o fraudador no Brasil, ele está cada vez mais tecnológico e preparado para escalar o volume de tentativas de fraude. No primeiro semestre desse ano, nós identificamos 1,5 milhões de tentativas de fraude, o que representa um crescimento de 36,6% comparado ao mesmo período do ano anterior. Isso equivale a uma tentativa cada 5 segundos. Caso essas tentativas tivessem se tornado fraude no semestre desse ano, nós identificamos 1,5 milhões de tentativas de fraude, o que representa um crescimento de 36,6% comparado ao mesmo período do ano anterior. Isso equivale a uma tentativa

0: que consegue obter esses dados se passar por outra pessoa.
1: A orientação é desconfiar de mensagens suspeitas e nunca, nunca compartilhar códigos de segurança. É necessário também ativar a verificação em duas etapas sempre que possível. Repórter Clever Ribeiro.
2: 11:25.
3: Pela primeira vez, o custo da cesta básica ultrapassa a marca dos R$ 800 em Belo Horizonte, evidenciando o avanço do custo de vida na capital e o impacto da inflação sobre o orçamento das famílias. Direto da redação do Diário do Comércio, as informações com o repórter Leonardo Moraes.
4: Pela primeira vez na história, o preço médio da cesta básica em Belo Horizonte ultrapassou a barreira dos R$ 800. Em junho, o custo do conjunto de alimentos essenciais subiu pouco mais de 0,5% na capital, atingindo o valor de R$ 800,76. Esta é a quinta alta consecutiva registrada pelo Instituto de Pesquisas Econômicas, Administrativas e Contábeis de Minas Gerais, o IPEAD. A trajetória de encarecimento vem de uma sequência longa. Em janeiro de 2024, o preço já havia superado R$ 700. E desde dezembro do ano passado, o aumento acumulado já passa de R$ 50. O principal vilão desse avanço nos últimos tempos é o feijão carioquinha, que teve uma alta de 9,23% em junho e já acumula uma elevação próxima de 45% neste ano, devido a um problema severo na safra. O tomate e o leite também pressionaram o bolso do consumidor no último mês. Mais detalhes sobre o assunto e a lista completa dos alimentos você confere em diariodocomércio.com.br. Leonardo Moraes.
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1: 11:28.
9: A falta de mão de obra tem se consolidado como um dos principais desafios da indústria. Há anos, empresas do setor enfrentam dificuldades para contratar profissionais para funções essenciais nas linhas de produção.
3: Na reportagem, representantes do setor explicam que, além da escassez de trabalhadores qualificados, o envelhecimento da população e a redução no número de jovens ingressando no mercado de trabalho agravaram o cenário.
10: Dados recentes da pesquisa de escassez de talentos 2025 da Manpower Group, líder global de recursos humanos, apontam que 81% das empresas brasileiras relatam dificuldade para contratar profissionais qualificados. Já a Confederação Nacional da Indústria, CNI, diz que este problema atinge fortemente 23% do setor e quase 80% das indústrias alegam alguma dificuldade de contratação. Tudo isso em um momento em que o mercado de empregos está aquecido, com taxas baixas de desocupação. O economista e professor convidado da Fundação Dom Cabral, Jorge Arbache, chama este problema de apagão.
11: Não há dúvida nenhuma. A gente tem um apagão de mão de obra em vários níveis, seja pessoal de linha de produção, mas seja também na linha de gestão. E, diga-se de passagem, o Brasil, a gestão no Brasil é qualificada por estudos internacionais como bastante deficiente para padrão global. A gente tem também nos níveis de engenharia.

0: E de profissionais mais qualificados.
1: Dados do IBGE mostram que a população brasileira está envelhecendo e ela cresce mais devagar, pois as famílias também estão menores. Por isso, o cenário no futuro é ainda mais desafiador.
0: Em que a gente vai ter menos jovens entrando no mercado de trabalho ao longo dos próximos anos e décadas por causa dessa redução da expansão demográfica e um pouco mais adiante até mesmo da contração da população brasileira, eu vou ter que manter a pessoa adulta, inclusive a pessoa um pouco mais velha, em permanente treinamento. Por quê? Porque não tem opção.
1: O problema vai além. Mais do que contratar novos profissionais qualificados, a indústria indica que é difícil manter o trabalhador na empresa. O presidente do Sinduscarne MG, o Sindicato da Indústria de Carne, Derivados e Frios de Minas, Pedro Braga, acredita que profissionais buscam outras alternativas fora do mercado formal.
2: Ultimamente a gente tem contratado muito primeiro um emprego, então a gente vem, treina as pessoas aqui dentro, espera que elas fiquem, mas a gente conhece um pouquinho da realidade do mercado, com Bolsa Família, com seguro-desemprego, então muitas pessoas vêm, não adaptam ao trabalho, saem, pegam Bolsa Família, pegam o seguro-desemprego, e isso vem dificultando principalmente quem trabalha com carteira assinada. Alguns outros segmentos não deveriam, mas contratam sem carteira assinada, e essa mão de obra acaba escapulindo para essas outras áreas. A gente vem trabalhando desde benefícios a mais, plano de saúde, vales refeições, vale alimentação, a gente vem trabalhando essa parte toda, mas também trabalhando o funcionário aqui dentro. Então ele chega, ele passa por um período de onboard, ele tem ali um padrinho que é indicado, que vai acompanhando ele ao longo da jornada.
1: O presidente do Sindicato da Indústria da Construção Civil em Minas, Rafael Lafetá, diz que o grande desafio é atrair o jovem.
3: A idade média do trabalhador da construção civil é 47 anos. Quer dizer, não é uma idade jovem. Realmente os jovens não estão se interessando pelo mercado de trabalho. Talvez porque ainda é uma indústria artesanal, uma indústria que ainda não teve o salto evolutivo de padronização, de mudança de processo industrial, não atrai esse jovem tanto. É um trabalho um pouco mais pesado e tudo. Isso é a culpa da indústria, que ela vai resolver esse problema com outras ações. Mas tem faltado mão de obra no mercado.
1: Repórter Edson Costa.
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10: Ô Rita, o mercado volta as atenções nesta semana para a divulgação do principal índice que mede a inflação oficial no país.
11: E a semana começa com uma expectativa muito grande com os números da inflação, que só serão divulgados na sexta-feira. Vamos conhecer o IPCA fechado de junho. E a expectativa é grande porque deve haver uma desaceleração na inflação de junho se compararmos com maio, em função principalmente da queda no preço dos combustíveis. O que deve continuar incomodando e muito é a inflação de alimentos. Vamos ver o índice que será divulgado pelo IBGE na sexta-feira. Mas até lá temos uma trilha a percorrer no sentido de vigiarmos o comportamento dos preços para entendermos o comportamento da taxa de juros. Daqui a pouco, o Banco Central vai divulgar o relatório de mercado, o Boletim Focus. Assim como na semana passada, acredito que a inflação deverá ser mantida pela segunda semana consecutiva. Também deverá ser mantida a perspectiva de taxa Selic na faixa de 14%. O crescimento brasileiro para esse ano de 2026, ele vem sendo elevado em função dos estímulos fiscais e da enxurrada de programas incentivando a tomada de crédito por parte dos brasileiros. Programas oficiais, como mudanças aí, desenrola um, desenrola dois, programas para aquisição de veículos, né, o Move Brasil, etc. Mas devemos ter e podemos ter de novo um corte na perspectiva de crescimento da economia para 2027, porque essa conta da farra e dos gastos será cobrada no comportamento da economia no ano que vem. As contas públicas que foram divulgadas, os números até maio, na semana passada, demonstram uma piora muito forte na gestão do dinheiro e no desequilíbrio entre receitas e despesas. Apesar do aumento forte das receitas, as despesas estão crescendo muito mais. Portanto, não temos aí no front nada mais relevante e capaz de agitar o mercado. Uma notícia que saiu ontem e que deve derrubar ainda mais o preço do barril de petróleo foi uma notícia vinda da OPEP, que promete aumentar a produção em 118 mil barris diários. Isso com a normalização, digamos assim, da produção e do fluxo de petróleo lá do Irã. Isso é muito bom para aquela pressão que vinha sofrendo, né, a maioria dos bancos centrais, em razão de uma perspectiva de inflação promovida por choque de energia. O choque de energia vai se transformando em uma nova realidade, aquela normalização de uma oferta maior de petróleo no mundo, com o preço do barril voltando para casa dos 70 dólares. Rita Mundim.
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10: Oi, Edilene. A mobilização de trabalhadores e centrais sindicais em torno da proposta que discute o fim da escala 6x1 e a pressão do governo para barrar a tramitação de chamadas pautas bomba no Senado ampliam a expectativa por uma reunião entre Lula e o presidente do Senado, Davi Alcolumbre.
17: Pois é, o recesso parlamentar está chegando, ele começa no próximo dia 18, ou seja, temos essa semana e a próxima de trabalhos aqui no Congresso Nacional, tanto na Câmara quanto no Senado, e nessas semanas algumas pautas precisam ser encaminhadas. A grande expectativa da base de governo é que a PEC pelo fim da escala 6x1 seja pelo menos colocada em andamento na CCJ, Comissão de Constituição e Justiça, e há pouca esperança em relação a isso, e também que as chamadas pautas bomba, ou seja, aquelas que têm grande impacto sobre o orçamento, acabem sendo barradas. E entre os governistas há praticamente um consenso de que só uma conversa entre o presidente Lula e o presidente do Congresso, Davi Alcolumbre, que vem sendo ensaiada há várias semanas e não aconteceu ainda, poderia resolver esses dois impasses. E vamos lembrar que o Partido dos Trabalhadores aumentou a pressão sobre Alcolumbre depois da reunião que ele fez na semana passada, na quarta-feira, recebeu as centrais sindicais e nessa reunião deu um recado político, falou que não está gostando da pressão que está recebendo em relação à escala 6x1 e sinalizou que poderia haver uma instalação imediata da redução da jornada, o que seria também um sinal trocado, porque segundo os próprios pares de Davi Alcolumbre, o que ele disse aos representantes dos empregadores, aos empresários, foi que esse prazo poderia ser maior para adaptação do setor produtivo. Então, eles acreditam que Davi Alcolumbre, de fato, também queira uma conversa com o presidente Lula para negociar o andamento dessas pautas e, claro, colocar suas pautas na mesa para o governo federal também. Então, com essa manifestação que o PT chamou para o dia 30, com o fim da escala 6x1, é mais uma alfinetada no Davi Alcolumbre, que já está pressionado. Então, o que os governistas acreditam é que uma reunião entre os dois possa minimizar essa tensão que existe no momento e o governo encurralado em um ano eleitoral, podendo ter seu orçamento afetado e a sua principal pauta atrasada. A expectativa, então, é que a votação da PEC da escala 6x1 fique para depois do recesso parlamentar. Agora, se é antes ou depois das eleições, ninguém sabe.
10: Oi, Edilene, como que, agora mudando de assunto, como que a eliminação do Brasil na Copa do Mundo pode pressionar o calendário eleitoral?
17: Se o Brasil fosse para a final, Eustáquio, teria até o dia 19 de um calendário eleitoral sendo arrastado aqui no Brasil, porque no dia 20 começa o prazo para a realização das convenções partidárias e termina no dia 5 de agosto. E esse é o tempo regulamentar de fato, mas a gente sabe que antes as articulações, as definições, elas começam. Tem muitos políticos, caciques inclusive, lá nos Estados Unidos que estavam acompanhando a Copa e ficariam por lá esse tempo todo. E alguns outros aqui no Brasil mesmo usando esse prazo para adiarem suas decisões. Nós temos em Minas Gerais o senador Cleitinho, que já diz que só vai anunciar se é ou não candidato ou quem ele vai apoiar depois da Copa do Mundo. Só que com a saída do Brasil, essa pressão aumenta um pouco, principalmente o PL, o Partido Liberal, querendo que Cleitinho defina se vai ou não ser o candidato deles, aceitando a sugestão de um vice, a inclusão de um vice na chapa, ou se ele vai apoiar a chapa mesmo que não seja um candidato. E agora todo mundo mais pressionado para decidir antecipadamente, 10 dias antes, do que seria a decisão regulamentar, porque o assunto Copa, embora, claro, todo mundo acompanha os jogos de outros países, não fica tão forte com a seleção brasileira fora do Mundial. Eustáquio Ramos.
10: Edilene Lopes, coluna em cima do fato.
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21: O governo federal inicia uma nova fase de reorganização da articulação política, com o objetivo de ampliar o diálogo com o Congresso Nacional e destravar pautas consideradas prioritárias para os próximos meses.
22: O Senado será palco neste segundo semestre da votação de algumas das principais propostas de interesse do governo Lula, como a PEC, que acaba com a escala de trabalho 6x1, e a reforma da segurança pública. E é nesse cenário que o Palácio do Planalto reorganizou a sua articulação política na casa. A mudança começou com a saída do senador Jax Wagner, do PT da Bahia, da liderança do governo no Senado, episódio que ocorreu após o desgaste provocado pelo envolvimento de Jax nas investigações do caso envolvendo o Banco Master. Para o lugar dele, o presidente Lula escolheu a senadora Tereza Leitão, do PT de Pernambuco, que completou na semana passada uma semana no novo cargo. Mas, segundo apurado pela Itatiaia em Brasília, a troca de comando não resolveu o principal desafio do governo, que é reconstruir a relação com o presidente do Senado, Davi Alcolumbre. Nos bastidores, interlocutores do Planalto avaliam que esse desgaste entre Lula e Alcolumbre se agravou principalmente depois da rejeição da indicação do então advogado-geral da União, Jorge Messias, para uma vaga no Supremo Tribunal Federal. Essa derrota, considerada histórica pelo governo, levou o Planalto a redesenhar a sua estratégia de negociação, embora a mudança de Jax Wagner não tenha uma relação direta com o caso. Tereza Leitão, que agora é a nova líder do governo, passou a fazer o corpo a corpo diário com os senadores, conduzindo as negociações políticas em plenário e também nas comissões. Já o ministro das Relações Institucionais, José Guimarães, que também é novo no cargo, ficou responsável pelas conversas envolvendo emendas parlamentares e acordos firmados com o Congresso. Mas outro nome tem ganhado um protagonismo nesse novo desenho. É o do senador Rodrigo Pacheco, do PSB de Minas Gerais, que optou neste ano por não se candidatar ao governo de Minas e manter o trabalho no Senado. Segundo interlocutores do governo, o ex-presidente do Congresso Nacional tem atuado como uma ponte entre Lula e Davi Alcolumbre para reduzir a tensão entre o Executivo e a cúpula da Casa. Nossa reportagem conversou com o cientista político Elias Tavares, que apontou que essa mudança na liderança do governo também representa uma tentativa de alterar o perfil da interlocução que tem sido feita pelo governo com os senadores.
23: O que a gente percebe é que muda o perfil da interlocução. Tereza chega com uma trajetória consolidada no Legislativo, forte identidade política, prestígio dentro do PT e também um simbolismo importante por ser uma liderança feminina ocupando um dos postos mais estratégicos da articulação governista. A expectativa do Planalto é abrir uma nova fase de diálogo, mas a qualidade dessa relação continuará dependendo da capacidade do governo de construir consensos e negociar suas pautas prioritárias dentro do Senado.
22: A avaliação do governo é que essa nova divisão de funções fortalece a articulação política, mas o teste acontecerá nas votações do segundo semestre. Será neste momento que o Planalto saberá se a estratégia foi suficiente para destravar a agenda no Senado. Com a colaboração de João Pedro Melo e Aline Peçanha, de Brasília, Pedro Nascimento.
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1: 11:49.
10: Vamos atualizar os destaques do jornal desta segunda-feira, 6 de julho de 2026. A Polícia Civil oferece recompensa por informações sobre o suspeito de atirar em tenente em São Paulo, Yuri Cavalieri.
2: A recompensa de R$50 mil é por informações que levem à localização de Hércules da Costa Siqueira, conhecido também pelos vulgos Golias e Peruca, homem suspeito de participar do atentado contra o tenente da rota Ronixon Pimentel no último dia 27 no ABC Paulista. As informações podem ser dadas de forma anônima pelo telefone 181 ou por meio do portal da Secretaria de Segurança Pública. A polícia informou que o sigilo das denúncias é garantido. O tenente segue internado na UTI de um hospital na Grande São Paulo.
21: Mulher é presa, suspeita de matar a facadas o companheiro na Grande BH, Oswaldo Diniz.
3: A perícia e o rabecão são aguardados na Vila Michel, em Sabará, na região metropolitana, palco de homicídio nesta manhã. As primeiras informações da PM dão conta de que uma mulher teria matado a facadas o companheiro dentro de casa, na rua Ajuda. Essa mulher foi detida pelos militares, motivação ainda desconhecida, ocorrência em andamento.
10: Começa hoje nos Estados Unidos a audiência pública sobre a proposta de novas tarifas americanas de 25% contra produtos brasileiros. O debate ocorre na Comissão de Comércio Internacional dos Estados Unidos e reúne representantes do setor produtivo brasileiro e autoridades norte-americanas.
21: A defesa de Jair Bolsonaro deve entregar hoje à Polícia Federal 8 armas que estavam registradas no nome do ex-presidente. Na semana passada, o ministro Alexandre de Moraes atendeu a um pedido da defesa e prorrogou a prisão domiciliar de Bolsonaro. A apreensão de uma pistola registrada no nome dele era um dos elementos que mais pressionavam a manutenção do benefício.
10: A Câmara Municipal de Belo Horizonte deve concluir hoje a votação do projeto que estabelece regras para a entrega de encomendas na capital mineira. A proposta determina que entregadores não são obrigados a entrar nas dependências de edifícios, definindo como locais como padrão para entrega a portaria, a guarita ou outro ponto indicado pela administração do condomínio.
21: Diversos bairros de Belo Horizonte correm risco de ficar sem água amanhã devido a uma manutenção no sistema da Copasa. A lista completa dos bairros que podem ser afetados está no portal da Itatiaia.
10: Metrô de Belo Horizonte terá alterações na operação noturna até o fim do mês. Entre 8 e 11 da noite, o intervalo entre as viagens será de aproximadamente 28 minutos. Nesse período, o embarque vai ocorrer em via única nas estações Calafate, Carlos Prates e Lagoinha, sem necessidade de baldeação.
21: Pelo menos 25 pessoas morreram e quase 100 ficaram feridas após confrontos em uma prisão no Sri Lanka, na Ásia. A violência começou quando grupos rivais de detentas entraram em conflito dentro da unidade prisional.
10: Passa de 3 mil o número de mortos pelos terremotos registrados na Venezuela. Segundo o Ministério da Informação do país, o dado representa um aumento de 388 vítimas em relação à atualização anterior. Especialistas alertam, no entanto, que os números podem estar subnotificados. Os serviços geológicos dos Estados Unidos estima cerca de 10 mil mortos pela tragédia. Operação Agora mira esquema de manipulação de resultados e lavagem de dinheiro no futebol. Do Rio de Janeiro, Diana Rogers.
20: É a Operação VAR da Delegacia do Consumidor contra envolvidos no esquema de manipulação de resultados em jogos de futebol e lavagem de dinheiro. Os agentes cumpriram mandados de busca e apreensão em Bangu, na Zona Oeste do Rio, e durante a operação um jogador foi levado à delegacia para prestar esclarecimentos. As investigações, segundo a polícia, começaram em 2024 após uma denúncia da Federação de Futebol do Estado do Rio de Janeiro, que apontou indícios de fraudes em diversas partidas. Segundo os agentes, o atleta alvo das diligências de hoje é investigado por supostamente beneficiar terceiros ao receber um cartão amarelo de forma intencional durante uma partida válida pelo Campeonato Carioca de 2026, conduta que teria sido utilizada para favorecer apostas esportivas. Segundo a polícia, as investigações continuam para identificar todos os envolvidos no esquema criminoso.
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4: 11h55.
5: Dados obtidos pelo jornal revelam que mais de 500 servidores da Polícia Civil de Minas Gerais se afastaram nos últimos 6 meses das atividades por motivo de saúde.
6: Os casos envolvem diferentes categorias da corporação e têm como causa os problemas físicos e psicológicos, refletindo os desafios da rotina policial.
7: Só no primeiro semestre deste ano, ao menos 552 servidores da Polícia Civil de Minas Gerais se afastaram de seus postos por motivos de saúde. O número foi levantado pela Itatiaia a partir de anúncios feitos em edições do Diário Oficial entre janeiro e junho, e ilustra uma preocupação da corporação em relação à assistência prestada aos que trabalham na investigação de crimes no estado. Os números levantados pela reportagem mostram que entre os mais de 500 afastamentos por motivos de saúde, 301 ficaram fora de seus postos por ao menos 30 dias. Destes, ao menos 234 se ausentaram por 60 dias. E entre eles, 115 se licenciaram por ao menos 180 dias. Em relação às carreiras, a maior frequência de afastamento se deu entre os investigadores, que soma 244 servidores que precisaram se ausentar em algum momento por motivos de saúde. A lista segue com escrivães, com 107, técnicos e auxiliares, com 95, delegados, com 56, peritos criminais, com 40 e médicos legistas, com 10. Para o presidente do SINDEP, o Sindicato dos Escrivães de Polícia do Estado de Minas Gerais, Marcelo Horta, o número é alarmante e sintomático sobre a situação da carência de pessoal na corporação.
8: Para o sindicato, trata-se de um índice que chega a ser escandaloso. Atualmente, o efetivo da Polícia Civil corresponde a aproximadamente 50% do quantitativo previsto na Lei 1129 de 2013. Passados mais de 20 anos, a Polícia Civil está atuando com pouco mais da metade do efetivo que já era considerado necessário há mais de uma década. Para agravar esse cenário, as perdas inflacionárias acumuladas nos últimos 10 anos corroeram cerca de 50% do poder de compra dos salários policiais. A combinação desses dois fatores resulta numa realidade extremamente adoecedora.
7: Ainda segundo Marcelo Horta, questões logísticas complicam a situação dos policiais que precisam de um atendimento médico. Ele cita exemplos de servidores que precisaram se deslocar do interior até a capital mineira para obter a autorização para o afastamento.
8: A Polícia Civil não dispõe de uma rede própria ou conveniada de hospitais, nem de um plano de saúde específico. Além disso, os atendimentos oferecidos pelo Hospital da Polícia Civil são insuficientes e não contemplam uma rede ampla e integrada de assistência à saúde. Outro fator que agrava a situação dos policiais civis é o modelo atualmente exigido para concessão dos afastamentos por motivo de saúde. Em muitos casos, os policiais lotados no interior do estado são obrigados a se deslocar até Belo Horizonte para realizar perícia médica e obter a autorização do afastamento.
7: Em nota enviada à reportagem, a Polícia Civil disse que a saúde mental e física dos seus servidores são prioridade permanente da instituição, que mantém ações preventivas de acolhimento e assistência qualificada aos profissionais. Na nota, a Polícia Civil cita os programas criados internamente para tratar especificamente sobre o cuidado com a saúde de seus servidores, como o projeto Acolher, para atendimento a quem foi exposto a alto impacto emocional, o projeto Cuidar, para ampliar o atendimento médico em diferentes especialidades, e o projeto Fortalecer, que faz atendimentos preventivos. Repórter Bernardo Estilar.
4: 11h59.
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9: O Dia a dia da política entrevista conversa hoje com o desembargador Ricardo Machado Rabelo, eleito presidente do Tribunal Regional Federal da 6ª Região. Olá, desembargador, um prazer estar aqui com o senhor hoje.
10: Bom dia, muito obrigado pelo convite. É uma alegria estar aqui, né, para falar um pouco sobre o nosso Tribunal Regional Federal da 6ª Região.
9: Desembargador, O Tribunal Regional Federal acompanhou e mediou o acordo entre Prefeitura, Caixa, DENIT para a desapropriação da BR-381 na saída para Caeté, que é um trecho muito importante para a duplicação completa da BR-381. Em que pé está esse processo?
10: Sim, Berta. Na realidade, essa questão envolve dois trechos. O primeiro trecho até Caeté ainda está em processo de conciliação perante o Tribunal Regional Federal da Sexta Região. Esse processo está sendo minutado, esse acordo está sendo elaborado com o apoio do DENIT, da Defensoria Pública, da Federal, do Ministério Público Federal e da União também. É um processo lento, porém está andando bem. E a segunda etapa, que é a etapa após Caeté, essa já foi licitada, encontra-se com o concessionário já em franca exploração.
9: Podemos esperar ainda para este ano esse acordo desse primeiro trecho?
10: Ah, sem dúvida alguma. Acho que no início do próximo semestre estará já homologado judicialmente.
9: O senhor coordenou os trabalhos da mesa de repactuação do caso de Mariana entre 2022 e 2024. Qual é o balanço desse processo e como é que estão os processos de acordos, já que o TRF é por determinação do Supremo quem faz o monitoramento?
10: Sim, este processo envolvendo a tragédia de Mariana estava tramitando em Brasília. Com a criação do nosso tribunal, esse processo foi transferido para a Sexta Região, para nós aqui em Minas Gerais. Esse processo tinha que ter um relator e este relator foi distribuído e coube a mim a relatoria deste caso. E eu acabei, então, coordenando uma grande mesa, que a gente chama mesa de repactuação, que envolveu tanto as empresas de um lado, quanto o poder público de outro lado. Foram mais de 130 reuniões em Brasília, Minas e Espírito Santo, e depois de um longo, exaustivo trabalho de persuasão, de remoção de dissensos e divergências, nós construímos o acordo de Mariana, né, o novo acordo do Rio Doce, que é o maior acordo socioambiental já travado pelo homem.
9: Em que pé estão a implementação desses acordos?
10: Esse acordo hoje está caminhando muito bem, sob a supervisão do TRF6, sob a coordenação do desembargador Vitorelli, e já foram indenizadas centenas de milhares de pessoas, já foi reformada e reflorestada uma área enorme. Programas de transferência de renda estão em operação, em ação. Enfim, há uma série de providências que já estão sendo realizadas e que certamente este acordo, até o momento, ele é um êxito inigualável.
9: Muito obrigada por sua entrevista, desembargador.
10: Eu que agradeço.
9: O Dia a Dia da Política Entrevista conversou hoje com o desembargador Ricardo Machado Rabelo, que foi eleito presidente do Tribunal Regional Federal da Sexta Região. A posse será em 20 de agosto. Berta Macaron.
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4: Meio-dia e cinco.
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2: Meio dia e 13.

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1: Meio-dia e 16.
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1: 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Meio-dia e 25.

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2: Meio-dia e 37.
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5: Meio-dia e 43.

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3: Emílio

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1: Cajuru FM informa a hora certa.
2: Uma hora. 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

São 1h09. Boa tarde, início de tarde aqui no Balança Cajuru. Segundou por aqui, começando tudo de novo nas ondas sonoras da Cajuru FM 98,7. É o programa Balança Cajuru que está no ar a partir de agora pra você e com você, trazendo por aqui o melhor de tudo, o melhor de todos os tempos, o melhor de todos os ritmos, trazendo por aqui a sua participação no 3244-1194, também no 999-77-5940. E aí, como foi seu fim de semana? Foi tudo de bom.com? Ei, foi tudo de bom? Gente, eu adoro fim de semana, é uma benção, né? Eu adoro fim de semana, eu não sei vocês, mas eu não fico em casa não. Fim de semana é uma benção, né? Tudo de bom, né? A gente tava passeando ontem, a gente tava cavalgando, sabadão a gente tava, né, rezando, tem rezado também, né, gente? Pois é, tudo de bom, né? E aí, o que que acontece? Ontem o Brasil, sa senhora, foi embora. Né? Pois é, ainda bem que eu nem assisti, porque eu estava passeando, e quando cheguei, né, já falaram, ah, o Brasil perdeu, poxa vida, que dó, né? Mas então foi, e aí a gente começa tudo de novo, porque a vida continua, né? É vida que segue, né? Pra mim não mudou nada, né? Brasil ganhando, perdendo, pra mim a vida continua a mesma, não é mesmo? E tem gente que caça até briga, né, gente, por causa disso, assim, ó... Mas a gente não entende nada de jogo, né? A gente só entende quando ganha e quando perde, né? Mas fazer o quê, né, gente? Hoje é segunda-feira, segundou, hoje é dia 6 de julho de 2026, 1h10. E muita festa boa rolou nesse último finalzinho de semana. Eu falei aqui, né, gente, sexta-feira. Eu falei de um tantão assim, ó, de festa boa aqui acontecer na sexta-feira e também no sabadão, né? Aí domingo nós não tinha festa pra nós ir, nós faz uma festa particular, nós juntos os cavaleiros e vai, né, gente, comer uma carninha no meio do mato, né? Pois é, tudo de bom. A gente tava lá na Farra do Carmo, né, lá no barzinho do Brás, um lugar aconchegante, gostoso, familiar também, né? E a gente tava por lá também cavalgando. Então por isso a gente adora o final de semana, que no dia que não tem festa, a gente inventa a festa, né? A gente faz a festa, porque só se vive uma vez, né? E se a vida é uma festa, vamos curtir sem pressa, não é mesmo? Agora são 1h10 aqui no programa Balança Cajuru. 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Gente, pra você que tá aí começando o seu expediente agora, no seu início de tarde, início de semana, início de mês também, né, gente? Hoje é dia 6, né? Dia 6 de julho de 2026. Agora são 1h13, 1h13, né? Você está na frequência mais quente do seu rádio, viu? Na sequência aqui detona, ouvindo aí as canções que parecem que tem alma, né? Canções que fazem o coração bater mais forte. Também é que você ouve canções explosivas também, hein? Por aqui a gente resgata os clássicos, as modas que marcaram época. Por aqui também você ouve o sertanejo raiz que nunca sai de moda. Esse manifesto musical, né? Com as músicas que dominam corpo, alma e até coração, hein? Na rádio que acompanha você no seu dia a dia, no seu início de tarde, no seu início de semana, no seu início de mês, é. Na playlist sonora perfeita para o seu começo de tarde, né? E aqui você sabe, né? Que o apaixonado aqui sofre dobrado, né? Então pra você que tá trabalhando, tá de folga, tá na estrada, aumente o volume, vem com a gente. Pessoal aí das fábricas, das indústrias, dos comércios, né? Pra você, dona de casa, pra você que tá de boa, pra você que trabalha particular, viu? Tá com seu radinho ligado na melhor. Seja você muito bem-vindo, seja você muito bem-vindo, hein? Para trazer aqui música, emoção e bons momentos aqui pra você, hein? Através de música aqui no programa Balança Cajuru até as 15 horas, hein? Simbora, gente, são 1h14. Hoje eu tô afim de quebrar a taça da amargura, porque é segundou, bora assim, ó?

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4: Muito bem, gente, agora são 1h35 aqui no Balança Cajuru. Alô, pessoal de Aerosmith, Rolling Maia Solda aqui no Balança Cajuru. Também aí, Leandro e Leonardo, Horizonte Azul, Lucas e Luan. Só seu amor importa, hein? Romântica não, deixa, hein? Todo romantismo aqui no Balança Cajuru, né? Olha também o balanço gostoso aí de Ivete Sangalo, Chorando Se Foi, e Milionário José Rico, quebrando a taça da amargura. Viva a vida! Foi a primeiríssima de hoje, de início de tarde, de segunda-feira, segundo. E Milionário José Rico, vai embora não, porque eles vão voltar aqui, porque eles têm que cantar aqui para aniversariante, né? Milionário José Rico vai cantar daqui a pouquinho a Ilusão Perdida para aniversariante do dia, que é a Maria da Conceição, né, Maria? E felicidades para você, daqui a pouquinho trazer a música bem especial para você, viu?
3: Parabéns pra você.
4: E toda a programação dedicada a você, tá bom, Maria da Conceição? Felicidades, viu? Toda a programação hoje dedicada a você. Os nossos colegas de trabalho também vão dedicar aí toda a programação pra você. E essa música, ele diz, vai rolar pra você logo após o intervalo. E você também pode ligar e participar também no 3244-1194. Também pode mandar o seu WhatsApp, viu? No 999-77-5940, tá bom? Vamos pro intervalo rapidinho, gente? É jogo rápido, viu? A gente vai, a gente volta. E eu volto trazendo mais música, volto trazendo recadinhos pra você. Já vou voltar falando de coisa boa, já vamos estar falando de festa, hein?
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2: e já que era curta,
4: vamos curtir sem pressa.
2: E segue o baile.
4: Vamos também, né, gente? Agora são 1h44.
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0: Muito bem, gente. Agora são 1h50 aqui no Balança Cajuru. Rolou por aí o som de César Menotti e Fabiano. É os Menotti, é os caboclos de peso, né? Olha, rolou por aí então aí o Fogão de Lenha. Música linda, né? Digitalzinho, chororó. Na voz aí, né? Na potência da voz aí dos mineirinhos, né, gente? Aí, né? Lá do pessoal da capital mineira, né? Lá de BH, César Menotti e Fabiano. Cantou bonito, mas dá conta aí, hein? Fogão de Lenha, né? A regravação aí do ano de 2017. Ficou bonito, ficou top aí na voz de César Menotti e Fabiano, né? E assim voltamos aí, né? O segundo bloco aqui do Balança Cajuru, já são 1h50.
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0: Vai rolando de fundinho aí, tem o som de Eduardo Costa, feito tatuagem, falando de Eduardo Costa, né? É presença confirmadíssima, né? Aqui em Carmo do Cajuru, né? Aí no Cajuru Rodeio Show, no sabadão, né? Bom também, um mega show, né? Fazendo pra gente aí, bom também, né? Olha, gente, agora são 1h50. Vamos aqui passar pra você o serviço de utilidade pública da Rádio Cajuru e também do Balança. Pra você ficar muito bem informado, os serviços prestados aqui pela minha, pela sua, pela nossa emissora e também no qual tem a cortesia do patrão Roberto Fonseca. Vamos se informar, porque depois a gente vai começar aqui a tocar os pedidos musicais, a sua escolha, o seu pedido musical sendo atendido aqui no Balança Cajuru, tá bom?
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Gente, quanta festa boa rolou nesse final de semana que passou, não é mesmo? A gente gosta demais de falar de festa, né, gente? É tudo que rolou e, lógico, tudo que virá também, né, gente? Por que não, né, gente? Então, aconteceu aí a festa julina, né, gente? Lá do Cordeiro de Deus, aconteceu na última sexta-feira. Aconteceu também a festa julina na comunidade de Maribondos. Aconteceu o forrozinho do Mota. Aconteceu também o show aí, né, de voz e violão de Isa Santos. Aconteceu também a 13ª Marcha para Jesus, né, gente? Tudo isso rolou nesse final de semana, né? Entre outras festanças boas, bacanas demais a conta, né, gente? Mas aí a festa não para, porque vem aí também, né, gente? Mais festa boa, mais festa bacana. Vem a 13ª feijoada da comunidade do Beato Antônio Frederico Zanã, no sabadão, dia 18 de julho, viu? Das 19 horas até as 21 horas, no pátio da capela do Beato Frederico Zanã. Eu vendas aí antecipados, né, gente, na Secretaria Paroquial e também com os membros do Conselho. Participe, sua presença aí fortalece nossa comunidade. Apenas R$15, né, gente, você vai estar adquirindo então aí, né, para você estar participando então aí da 13ª feijoada, né, gente, da comunidade do Beato Frederico Zanã, tá certo? Então já está sendo vendido então aí, né, a sua fichinha, para você já estar com a sua feijoada garantida aí pro dia 18 de julho, tá certo? É festa boa, festa bacana, né, gente? Falei que adoro falar de festa, né? E festa é tudo de bom, né? Então vem aí, agora vamos falar o que que vem aí, né, gente? O que que vem aí, porque o que já foi, né, gente? Então vamos ver o que que vem por aí, né? Vem aí no dia 12 de julho, pagonejo, viu? É isso mesmo, pagonejo lá no bairro Jardim Alvorada, na rua 15, número 100, viu, gente? Com Flávia Martins, tem também o grupo Vamos Que Vamos, né, gente? A partir das 11h30 da manhã tem Flávia Martins, viu? E a partir aí das 14h30 tem o grupo Vamos Que Vamos, né? Então serão aí, vai ter sorteio também, né, gente? E o que mais, né? Então você pode estar seguindo aí pelo Instagram e tudo mais, né? Então, uma festa bacana que vai estar acontecendo no dia 12. Então você não pode perder, tá? E você pode estar levando aí para o seu evento aí, né? Um show bacana também de Pedro Paulo Palmerito, viu, gente? 999-39-2904. Mas aí a festa não para porque tem mais festa boa, tem festa bacana chegando por aí, que é a festa de São Cristóvão, a festa dos caminhoneiros, né? Então vem aí a festa de São Cristóvão, atenção motoristas, motociclistas, né, gente, ciclistas e toda a comunidade, né, no dia 25 de julho, participe então da tradicional festa de São Cristóvão, padroeiro dos motoristas, né, às 15 horas, né, gente, tem celebração aí da Santa Missa no Cruzeiro. Pedimos proteção aí e bênçãos, né, para todos que percorrem, né, as estradas e também o caminho da vida, né, gente? E logo após aí a festa continua. Lá no Espaço Galdino Alves tem show com muita animação, música ao vivo, viu? Shows ficam por conta de Renata Caetano. Falando de Renata Caetano, já é o aniversário de Renata Caetano, nossa colega de trabalho, né, Renata? Felicidade para você, viu? Paz, saúde, tudo de bom, tá soprando velas no dia de hoje, no dia 6 de julho. O mês é todinho seu, viu? Nosso colega de trabalho, né, Renata? Abração para você. Renata Caetano também é presença marcante, né, gente? Nos melhores eventos aí da nossa cidade, né? Estará marcando presença aí na Festa São Cristóvão e também aí na 15ª Queima do Alho também. Bom também, né, Renata? Abração pra você e viu? Sucesso sempre, hein? Então vamos continuar falando da Festa São Cristóvão, né, gente? Então os shows ficam por conta de Renata Caetano e também Pedro Vale, viu? E garantido, então, uma noite com muita alegria pra toda a família. Então não fique de fora. Será no dia 25 de julho a Festa de São Cristóvão, tradicional Festa de São Cristóvão. Tem missa, então, às 15 horas lá no Cruzeiro. Em seguida tem grande festa no Espaço Galdino Alves, gente, lá no Parque Exposições. Esperamos por você.

0: É, as melhores festas, né, gente, acontecem aqui em Carmo do Canjuru. Por isso eu adoro essa cidade, por isso eu amo morar aqui, né, gente? É tudo de bom, né? Eu adoro essa cidade, né? Agora deixa eu falar pra você da 15ª Queima do Alho, né? Essa festa que acontece aí no dia 1º de agosto. Agosto já começa bem, já começa trazendo festa boa, né? Então vem aí a 15ª Queima do Alho, ó, aqui em Carmo do Canjuru. Também você não pode perder, você não pode ficar de fora dessa tradicional festa, viu, gente? É a 15ª Queima do Alho. 15 anos já de tradição, 15 anos já de Queima do Alho. E você não pode perder, você não pode ficar de fora dessa. Tem comida boa, tem shows com Juan Miguel Gustavo, tem também Renata Caetano e tem Edna Alves também cantando e apresentando por lá. São 3 mega shows, né, gente? Nesse evento muito bacana que tem a cavalgada saindo da prainha às 11 horas da manhã, viu, gente? 11 horas em ponto, viu, pessoal? Já sabe como funciona, né? Às 11 horas em ponto, a cavalgada estará saindo da prainha, passando pelas principais ruas da cidade, com destino ao Parque de Exposições, onde estará acontecendo a tradicional Queima do Alho. Você sabe, entrou, come à vontade, a comida feita na hora, você vai vendo como que a comida está sendo feita, comida servida à vontade, você se serve, né, gente? É muito bacana, é uma festa rústica, mas é uma festa que caiu no gosto do povo. Ainda vai curtir 3 mega shows, né, gente? Tem um espaço familiar, né? Tem mesas, tem cadeira, o lugar é aconchegante, né? E tem um espaço muito bacana, um espaço bem ventilado, ao ar livre, né, gente? Um lugar muito gostoso. Então, você pode estar adquirindo, então, a sua... Ah, lembrando, né, gente, que a renda será toda revertida 100% para entidades filantrópicas da nossa cidade. Então, muita gente pergunta o que é entidade filantrópica, né, gente? São entidades que não têm ajuda, né? Não conta com ajuda de governo, de prefeito, de prefeitura, nem nada, somente, né, com a ajuda aí da comunidade, né? Então, por isso acontece a tradicional Queima do Alho, para que entre um dinheiro um pouquinho maior para essas entidades, né, gente? Para que eles possam fazer uma reforma de um banheiro, para adquirir, né, alguns eletros novos, né, para consertar algo que, né, tá estragado. Porque o dinheiro que entra da comunidade, né, gente, é a conta de manter, né? Mas para fazer uma reforma, um gasto maior, precisa ter uma entrada de valor maior. Por isso acontece a tradicional Queima do Alho, né, gente? Então, vai estar acontecendo, então, aí, destinada aí a entidades filantrópicas da nossa cidade, que é a vila, é a creche, né, gente? O Lar dos Pequeninos, né? A Comunidade Cordeiro de Deus, né, gente? É a Fraternidade Espírita Amor e Caridade, a ZADEC, né, gente? Então, assim, são várias comunidades que você conhece, né, gente? E que todo mundo conhece e sabe que a Queima do Alho também tem muita transparência, tá? 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Então, adquire antecipado, você paga mais barato pra depois você não sair reclamar, tá? Então, adquire agora. Lembrando, né, gente, que os portões estarão abertos a partir das 10h30 da manhã, com encerramento às 17 horas, beleza? E a cavalgada saindo às 11 horas da manhã lá da prainha. E todos estão convidados, então, a estar participando, hein? Gente, tá rolando aí também a festa de Nossa Senhora do Carmo, festa da nossa padroeira também, né, gente? No dia 16 é feriadão aqui na nossa cidade, né, na nossa comunidade, feriadão aí, né, gente? Dia de Nossa Senhora do Carmo, né, dia da nossa padroeira, festa muito bonita também que acontece aqui na nossa cidade e está acontecendo, né, todas as noites. Bacana demais. Mas agora já são 1h59. Ah, senhora, falei demais, né? Mas vou rolar uma música dentro desse bloco aqui, viu? Milionário José Rico, porque esse cantor primeiríssima de hoje. Mas não vai deixar eles embora, não, porque eles têm que cantar aqui pra aniversariante do dia, né?
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0: Mais música. Atende aí. Simbora então atender, né, gente? Tem o som de Milionário José Rico, né, gente? Essa música linda aí, ela é pedida aqui da Márcia, que tá ligadinha com a gente. Né, Márcia? Abração pra você, né, que tá mandando aí para Maria da Conceição. Alô, Maria da Conceição, felicidades mil pra você que tá soprando velas no dia de hoje, né, Maria? Tudo de bom pra você, dedicar toda a programação pra você, viu?
2: Parabéns, parabéns,
0: parabéns pra você, parabéns, Maria. Pra você. Maria da Conceição tá soprando velas, né?
3: Viva!
0: Ele Felicidades mil pra você, Maria da Conceição, que tá aniversariando no dia de hoje, que a Juro FM, só um segundinho, aguarda aí o telefone, já vou atender. Deixa eu só tocar a música aqui que a Márcia tá dedicando pra Maria da Conceição, que tá aniversariando no dia de hoje. E essa música também vai para a Renata Caetano, que é nossa colega de trabalho, que também está aniversariando hoje. E demais aniversariantes, toda a programação do Balanço Cajuru dedicada a vocês, viu? Bora de música, gente. Tem Milionário José Rico, agora são 14 horas em ponto, assim, ó. 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

0: Eita, essa senhora, haja coração aqui no Balança Cajuru, hein, gente? É o som de Milionário José Rico. Vamos pro intervalo, né?
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0: Agora são 14 horas 12 minutos, né, gente? Ivete Sangalo, Aviões do Forró, sintonia e desejo, né? Participação de Aviões do Forró aqui no Balanço Cajuru. Alô por aqui também, né, gente? Zé Ramalho, entre a serpente e a estrela. Assim, a gente voltou mais um bloco aqui do Balanço Cajuru, porque agora já são 14 horas 13 minutos. Tem mais uma música bacana aqui, viu, Helena? Já vou te atender aí, viu? Daqui a pouco vou atender o Alex também. Tá ligadinho com o Alex, viu? Tá ligadinho com a gente, né, Alex? Abração pra você e também seus filhos, né? O Cristiano, o Gustavo também, a Vanessa. Daqui a pouco mandar sua música aí, tá certo? Já aí do Bairro Bonfim também ligadinho com a gente. Alô, Jair, daqui a pouco manda ver seu recadinho aqui, viu, Jair? Abração pra você, Dona Hilda, Andréia, Adriana, né, mandando aí pra todos os ouvintes, viu? Daqui a pouco manda ver seu recado aí, tá? Agora são 14 horas 13 minutos, né, gente? 2h13, né, gente? Continuando aqui com o serviço de utilidade pública.
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0: São serviços prestados aqui pela minha, pela sua, pela nossa Cajuru FM, né, gente? Você ficando muito bem informado por aqui, né, gente? Então, vamos continuar passando pra você. Já falei aí das festanças, né? Agora eu vou falar pra você o quê? Vou falar o quê? Vou falar de forró da terceira idade, né? Toda sexta-feira você sabe que tem, né? Forrozão ali da terceira idade, forró Paz e Amor, né, gente? Ali na rua Custódio Nogueira Gontijo, né? Número 250 no bairro Nossa Senhora do Carmo, viu? 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Olha, Tuola Imóveis está contratando auxiliar de PCP, está contratando também auxiliar de expedição e estofador, viu? Você tem experiência em algum desses ramos aí? Não tem não, mas pois é, tem boa vontade de aprender? Pois é, a Tuola Imóveis está contratando, viu? Auxiliar de PCP, auxiliar de expedição e também estofador. O endereço é Avenida Progresso 651, no Industrial 2, em Carmo do Cajuru, em frente à Luz Transporte, viu? E o telefone aí para você enviar o seu currículo é o 37-984-13-9826, viu? Vou repetir pra você, ó, 37-984-13-9826, hein? Olha, foi perdido o óculos de Maria José Afonsina, né? Foi perdido ali da Academia do Arilson, né? Até a panificadora nova, né, gente? Então, se você sabe, encontrou, né, gente? Entra em contato com a Wanda, tá? Se você encontrou esse óculos aí, pertence, então, um óculos de grau, né? Pertence, então, a Maria José Afonsina, viu? E perdeu, então, ali da Academia do Arilson até a panificadora vovó Lúcia, né? Panificadora nova, viu, gente? Então, quem encontrou, né, gente? Por gentileza, entra em contato com a Wanda ali do bairro Tupi, viu? No 998-08-2620. Vou repetir o telefone? 998-08-2620. Beleza? Tá fazendo falta pra pessoa, viu, gente? O óculos, né? Só quem tem o óculos aí que perde sabe como é complicado, né, gente? Pois é. E não serve pra você mesmo serviço, não lhe pertence, né, gente? Vamos mostrar que você é uma pessoa aí do bem, né? Uma pessoa, né? Um bom cristão e devolver, viu? Olha, gente, foi perdido um bobojaco, né, gente? Bobojaco é uma jaquetinha gostosinha de frio, né, gente? Pois é, um bobojaco infantil, tamanho 12, de cor lilás bem clarinho, né, gente? Com rosa, viu? São cores bem clarinhas, bem suaves, né, gente? Esse bobojaco infantil e foi perdido entre a escola pequeno aprendiz e até a rua Firmino Lopes Câmara ali, Alfredo Matar, naquelas mediações ali, né, gente? A pessoa não sabe certo, né, onde perdeu. Então, assim, é mais ou menos, né, aonde que a pessoa passou, né? Saiu da escola pequeno aprendiz, né? A criança, né? Passou na rua Firmino Lopes Câmara, na Alfredo Matar. Então, algum desses lugares, né, deve ter perdido, então, esse bobojaco, né? Que é aquela jaquetinha quase branco, né, gente? Ele é um rosa bem clarinho, com lilás bem suavezinho, tem um pelinho assim também, né, no capuz, tá? Então, se você encontrou, fala com a Sueli, 999-91-57-86. É um bobojaco infantil, tamanho 12, tá fazendo falta pra criança e pra escola, tá certo? Então, se você encontrou, gente, entra em contato com a Sueli, 999-91-57-86, beleza? Música. Olha, foi perdido um cartão de Banco do Brasil no nome de Anderson William de Resende. Pode estar deixando no banco ou entrar em contato no 999-54-1290. Olha, gente, o Jair do bairro Bonfim também encontrou, gente, um cartão de crédito no nome de Jéssica Soares Fraga. Alô, Jéssica Soares Fraga, o seu cartão de crédito, né, seu cartão do banco aí, se encontra com o Jair do bairro Bonfim, ele encontrou, tá fazendo questão em devolver, passou o telefone, passou o endereço e tudo mais aqui, porque tá fazendo questão em devolver, viu, Jéssica? Então, né, o Jair tá fazendo a parte dele, né, que é comunicar, nós estamos fazendo a nossa parte, que é divulgar, tá? E falta agora, né, você, Jéssica, ir lá buscar, fazer a sua parte também, porque ele pertence, né, documento seu, tá? Então, Jair Pereira Cordeiro, bairro Bonfim, né, encontrou, então, aí, esse cartão do banco no nome de Jéssica Soares Fraga. E o telefone, então, do Jair, viu, Jéssica? Entra em contato com ele aí, marcar direitinho o horário pra você tá indo lá pra tá pegando esse cartão seu, né, um cartão vermelho, no 999-04-3038. É o telefone do Jair. Não deu tempo de anotar, não? Tá bom, viu, Jéssica? Você pode me ligar aqui, viu? 999-04-3038 é o telefone do Jair do bairro Bonfim, que encontrou esse cartão do banco aí no nome de Jéssica Soares Fraga. E ele passou até o endereço dele, viu? Ali na rua José Camilo de Souza, número 50, no bairro Bonfim, perto do antigo Clube Céu, viu, gente? Ali no bairro Bonfim, beleza? E o Jéssica, então vai lá pegar, porque deve estar fazendo falta, né? Talvez nem deu falta ainda também, né? Tem gente que perde documento, só vai sentir falta, né, quando vai utilizar, né? Só quando sente falta, quando vai usar, né? Aí a gente, às vezes, já nem tá comunicando aqui mais, né? Mas se algum parente dela, algum conhecido, né, tiver ouvindo o rádio, comunica com a Jéssica Soares Fraga, né, que esse cartão do banco se encontra aí com o Jair ali do bairro Bonfim. E o telefone dele é o 999-04-3038. E pode ligar aqui na emissora também, que a gente passa o telefone e também o endereço do Jair do bairro Bonfim. Viu, Jair? Abração pra você, dona Hilda, Andréia, Adriana. E ele tá mandando abração pra todos os ouvintes que estão sintonizados aí na Cajuru FM. Aquele abração pra você, viu, Jair? Tudo de bom, viu? Olha, gente, agora são 14h19. Tem o som de Gilberto, tem o som de Gilmar, né? Eu sempre vou lembrar de você. E essa música, ela é pedida aqui da Helena, aqui do centro, ó, que tá mandando para alguém muito especial. Eita, essa senhora, hein? Haja coração, né? Tomara que esse alguém sabe quem, né, Helena? Abração pra você aí, que vai curtir por aí, Gilberto e Gilmar. Eu sempre vou lembrar de você. Vai ouvir a sofrência, viu? Porque depois que eu voltar do intervalo, já vou voltar atendendo o Alex aqui, viu, Alex? Daqui a pouquinho já volto te atendendo aí, tá certo? Agora são 14h20. Bora de música assim, ó.

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6: Muito bem, né, gente? Agora são 14 horas e 24 minutos, né? 12h24, Gilberto Gilmar. Eu sempre vou lembrar de você, essa música Helena, que tava afim de ouvir, mandando para alguém, né? Muito especial, viu? Curtiu aqui, apreciou no Balança Cajuru. Helena, aquele abraço, viu? Gente, agora são 14 horas e 24 minutos. Vamos intervalo comercial rapidinho, jogo rápido, viu? A gente volta na sequência, hein?
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1: Olha, gente, agora são 14 horas 33 minutos aqui no Balança Cajuru. Rolou pra ele, Léo Magalhães, Vivendo por Viver, né, gente? Rolando aqui no Balança Cajuru essa canção de Zezé de Camargo Luciano e na voz de Léo Magalhães, né? Num ritmo mais caliente, ficou bom também, né? Olha, gente, foi perdido um iPhone, viu, gente? Hoje, ali na rua Vicente Dias Barbosa, entre o supermercado Cícero e também o Roberto Lanches, lá no bairro Nossa Senhora do Carmo. Informações, né, gente? Se você tiver desse iPhone, entre em contato aí no 37999-524605. Paga a recompensa, viu, gente? Então, pra você que encontrou esse celular, né, gente? Entra em contato com a pessoa no telefone 37999-524605. Gente, se você encontrou, então, um celular iPhone, né, gente? Ali na rua Vicente Dias Barbosa, entre o supermercado Cícero e o Roberto Lange. A distância é muito pequena, né, gente? Ali a distância é muito pequena, né? Então, pra ter perdido esse celular ali, não ter encontrado, é porque alguém passou atrás, né? E possa ter encontrado, né? Então, quem tenha encontrado esse celular, entra em contato. Então, no 37999-524605 e paga a recompensa, tá certo? Então, tá dado o recadinho aí. Gente, mandar um abraço mais uma vez pra Renata Caetano, nossa colega de trabalho, que está aniversariando no dia de hoje, né, gente? Parabéns pra você, viu, Renata? Gente, vou comunicar aqui também, né, gente, que foi encontrado o documento de João Batista de Souza Bernardo. Alô, João Batista de Souza Bernardo, viu? Sua carteira de identidade, dessas novinhas agora, essas bonitinhas agora, viu? João Batista de Souza Bernardo, tá? Se encontra ali na mercearia do Pemba, aqui no centro, tá bom, João Bernardo? João Batista de Souza Bernardo, viu? A sua carteira de identidade, essas novinhas bonitinha agora, se encontra então ali na mercearia do Pemba, tá certo? Pode estar indo lá pra você estar pegando, que deve estar fazendo falta, né, gente? Deve estar fazendo falta. Falando de documento, né, gente? Que na rádio também se encontra um documento no nome de Gabriel Henrique Lacerda Mendonça. Até hoje não veio buscar. Tem um tempinho já bom já que a gente tá divulgando isso aqui, né? A gente para de divulgar, depois a gente começa a divulgar de novo pra ver se a pessoa venha buscar, né? É um documento desse novinho no nome de Gabriel Henrique Lacerda Mendonça, viu, Gabriel? Vem pegar com a gente aqui seu documento de identidade, se encontra aqui na rádio Cajuru, tá? Afiliado a ação dele é a Juliane Martins e também do Geraldo Henrique Mendonça, tá certo? Eu gosto de falar filiação, que talvez você fale assim, ah, o filho do fulano, do cicrano, pois é, por isso eu gosto de falar, né, que o Gabriel, então, ele é filho da Juliane e também do Geraldo, tá? Vem pegar, então, seu documento de identidade que se encontra aqui na Rádio Cajuru, tá bom?
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1: Olha, gente, agora são 14 horas 36 minutos, 2h36, é tudo isso, sa senhora, tem o som de Jonas Esticado, ó, Não Seria Você, do ano de 2023, a pedido aqui do Alex, que tá mandando aí para o seu filho Cristiano, Gustavo e também a Vanessa, estão ligadinhos com a gente, né, abração pra vocês, pessoal aqui do centro, né, abração pra vocês, vai curtir aqui agora, viu, Alex? Na verdade, ele pediu duas músicas, né, outra música, ainda tô procurando ela aqui, se eu encontrar, eu vou tocar pra você no próximo bloco aí, viu, Alex? A outra você quer só pra você curtir, eu falei, nem a outra só pra eu curtir, porque a outra é saudade, os meninos não vão gostar, não. Então, agora você manda essa atualidade, Jonas Esticado, Nunca Seria Você, tá certo? Manda aí pro Cristiano, Gustavo, também a Vanessa. E depois a outra música, tô procurando aqui, vou ver se eu encontro ela pra você, porque não mandou nem o nome da música e nem o cantor, mas ele cantou um pedacinho. Vou ver se eu encontro pra você, viu, Alex? Encontrando, mando pra você com o maior prazer aqui, tá certo? Agora são 14 horas 36 minutos. Um abração também pra Ivane. A Ivane tá ligadinha com a gente. Ivane tá lá curtindo nossas atuações aí do status, né? Abração pra você, viu, Ivane? A Ivane, né? É daqui de Carmo Cajuru, né? Nossa prima. Né, filha do Tonho Rapadura, né, e tem também um sítio ali na comunidade de Marimbondos, né, abração pra você. A gente tava lá perto, né, tava perto sem certeza, perto, né, a gente tava na Várzea do Carmo ontem, né, de cavalo, foi quase que você chegou aqui, né, quem sabe um dia nós aparece aí, né, um dia vai combinar direitinho, viu, Ivana, a gente vai aparecer aí, tá certo? Abração pra você, tudo de bom aí, viu, um abração também pessoal aí de Marimbondos. Marimbondos no último sabadão, né, gente, ou sexta, né, não foi sábado, né, aconteceu o Arraiá também, muito bonito, uma festa muito bacana também lá na comunidade de Marimbondos, viu, abração todos os organizadores, uma festa muito bonita, que a galera também gosta, né? Bom também. Só festa boa, né, gente? Final de semana só acontece festa boa aqui em Cajuru e região, e aqui você fica por dentro, né? O programa Balanço Cajuru passa pra você todas as boas festanças e você vai ficando bem informado por aqui. Gente, vamos embora de música então? Já são 14 horas 37 minutos, bora sim então, ó.
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0: Olha, gente, agora são 14 horas e 40 minutos, né? Jonas Esticado nunca seria você. Alô, Ivane! A Ivane tá ligadinha com a gente. Não, pera aí, essa música aí, né, gente? Foi pedido do Alex, né? Mandando aí para os seus filhos, o Cristiano, o Gustavo e também a Vanessa aqui do centro. Viu, Alex? Já encontrei sua música, viu? Sem Limite pra Sonhar, né? Fábio Júnior e Bon Tyler. Eu vou rolar pra você logo após o intervalo aqui, tá certo? Agora deixa eu mandar um abração aqui pra Ivane. Alô, Ivane! Abração pra você, tá ligadinha com a gente. Mandando abração aí pra Jéssica, né? Nossa sobrinha afilhada, fez aniversário no último sabadão. Ontem a gente tava comemorando no nosso jeito, né, Jéssica? Tava cavalgando, né? Abração pra você, viu, Jéssica? Tudo de bom. É um jeito simples, né, gente? Que é na simplicidade que a gente encontra a felicidade, não é mesmo? Abração pra você, Jéssica. E aí, Ivane, também tá mandando abração pra Renata Caetano, nossa colega de trabalho, né, Renata? Aquele abração pra você, nossa cantora, né? E que trabalha aqui também na Cajuru FM. Aquele abração pra você, viu, Renata? Secretária, tá? Tudo de bom pra você, viu? Ivone, abração pra você também. Qualquer dia, quem sabe a gente aparece lá no Marimbondo, lá na sua casa, tá certo? Pode marcar direitinho, viu? Daqui a pouquinho, Ivanil, do Prolongamento Esporte, daqui a pouco mandar ver sua música aí, tá certo? Vamos pro intervalo rapidinho aqui, gente. Jogo rápido, viu? Daqui a pouquinho a gente tá de volta, hein?
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0: gente, agora são 14 horas 47 minutos. Simone Simaria perdeu o ano de 2015 rolando aqui no Balança Cajuru.
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0: Antes de morar o som aí de Fábio Júnior e Bontyler, né, gente? Sucesso nacional juntamente com sucesso internacional. Formaram o quê? Formaram Sem Limite Pra Sonhar. Essa música é a pedido aqui do Alex, né? Ele pediu uma música no bloco anterior para os seus filhos, né? O Cristiano, Gustavo e Vanessa, né? Aqui do centro. E agora eu falei, né? Agora uma pra minha curtição. Eu sei que os meninos não vão curtir, mas pra mim, né? Cantou um pedacinho da música, mas na hora eu não lembrava de jeito nenhum. Agora eu lembrei o nome da música Sem Limite Pra Sonhar. Tá certo? Pra você ir. E ele quer ir na voz, pra ficar bonito, né, gente? Aí, ó, na voz de Fábio Júnior. E também Bontyler, viu? Lá pra você aqui agora, viu, Alex? Também o Vanildo, né? O Vanildo do Prolongamento Esporte ligadinho com a gente, mandando abração pra todos os ouvintes que estão sintonizados na Cajuru FM. Alô, Vanildo, aquele abração pra você, né? Tá ligadinho com a gente, né? Aí, ótimo inicinho de tarde, ótimo inicinho de semana e ótimo inicinho de mês pra você também, viu, Vanildo? Já são 14 horas 48, 48 minutos. Essa música tá no ponto aqui, vou tocar na sequência aí, tá certo? Agora são 14 horas 48 minutos, bora de música assim, ó!
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0: Opa, muito bem, né, gente? Rolou por aí o sonho de. Cadê aqui os caras aqui, gente? Saciora, né, gente? De Paulo e Paulino, né? Avião das nove, assim entendemos o Vanildo Prolongamento Esporte ligadinho com a gente, né, gente? E também aqui, Fábio Júnior e Bontaler, sem limite pra sonhar, atendemos aqui, né, gente? O Alex aqui do centro, tava a fim de ouvir mais duas músicas dentro desse bloco, porque já são 14 horas e 55 minutos. Falta apenas 5 minutos, né, gente, pra finalizar o programa. Vamos então para o último bloco de apoios culturais, porque daqui a pouquinho eu trago aquela saudade.
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0: Simbora de beijo, tchau. Já são 14 horas e 58 minutos. É tudo isso.
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0: Então tá na hora de ir embora já. Segundona, né? Tá na hora, né? Então bora, bora, né? Manda quem pode, obedece quem tem juízo, né?
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0: É nóis, até às 14 horas de segunda a sexta-feira com o melhor de tudo pra você aqui no programa Balança Cajuru, né? Nesse seu início de mês, né? Também no início de semana, né?
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0: Olha, gente, agora são 14 horas e 58 minutos, reta final aí do programa Balança Cajuru, agradecendo assim nossos apoiadores, colaboradores aqui do programa Balança Cajuru, Mercearia Camargos e Matos, tá com a gente aqui, né, gente? 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Gente, então chegamos aí à reta final do programa Balança Cajuru, né, gente? Já são 14 horas e 59 minutos, faltando apenas um minuto pra gente findar aqui o programa, né? Então bora, bora, manda quem pode, obedece quem tem juízo, né? E simbora com a saideira do amor e saudade de hoje.
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0: Bora matar a saudade, tá na hora, né, gente? Hoje a gente vai voltar aqui, né, gente, ao tempo com a banda californiana Los Lobos. Lembra da música La Bamba? Lembra do filme? Pois é, essa música foi tema do filme La Bamba, né, gente? Saudade, do ano de 1987, né, gente? A música La Bamba foi o tema principal do filme La Bamba, do ano de 1987. Um drama biográfico, né, que conta a história real do pioneiro do rock latino, Rich Valens, né, e a versão mais famosa aí da música tocada no filme foi gravada aí pela banda Los Lobos, é o que você vai ouvir agora, viu? Pois é, conhece? Pois é, essa que você vai ouvir agora, da banda californiana Los Lobos, que alcançou fama mundial, né, gente, ao regravar o clássico mexicano, né, La Bamba, para o filme de 1987, também com o nome La Bamba, né? Embora existe confusão aí com o ritmo de lambada, né, que desvia aí um pouquinho, né, gente, o foco, né, gente, a época da sonorização latina, né? Então, La Bamba é um som folk, né, mexicano da região de Veracruz e não aí um lambadeiro, né, gente? Então teve uma confusãozinha, mas, né, lambada com La Bamba, né, tem uma confusãozinha aí, mas tudo aí são canções, né, gente, que recordo que faz a recordar, né? Então La Bamba é uma canção folclórica mexicana gravada originalmente no ano de 1938, viu? O roqueiro Rich Valens, né, transformou em hit em 1958, quase 30 anos depois, né, Los Lobos regravaram então a faixa para o cinema, né? E essa versão moderna e enérgica, né, chegou aí ao topo das paradas do Billboard Hot 100 americana, viu, gente? É um feito inédito, né, para a canção em espanhol, e é o que tu vai ouvir agora, viu? La Bamba! Foi tema do filme La Bamba e a música também La Bamba. Saudade, né, da banda californiana Los Lobos, do ano de 1987. É saudade? Você vai ouvir agora, aqui no Balança Cajuru, no Amor e Saudade. Voltamos amanhã, se Deus quiser, a partir das 13, com mais um Balança. Tchau, tchau, pessoal!
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4: 3 e 13.
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2: Cajuru FM informa a hora certa.
1: 3:19.

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4: 3h44.
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2: 4:22.

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1: 5 e 4.
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2: 5:19. 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
4: 5:47.
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0: Cajuru FM informa a hora certa.
1: 5h53.
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O anjo do Senhor anunciou a Maria, e ela concebeu do Espírito Santo. Ave Maria, cheia de graça, o Senhor é convosco. Bendita sois vós entre as mulheres, e bendito é o fruto do vosso ventre, Jesus. Santa Maria, Mãe de Deus, rogai por nós, pecadores, agora e na hora de nossa morte. Amém. Eis aqui a serva do Senhor, faça-se em mim segundo a vossa palavra. Ave Maria, cheia de graça, o Senhor é convosco. Bendita sois vós entre as mulheres, e bendito é o fruto do vosso ventre, Jesus. Santa Maria, Mãe de Deus, rogai por nós, pecadores, agora e na hora de nossa morte. Amém. E o Verbo divino se fez carne e habitou entre nós. Ave Maria, cheia de graça, o Senhor é convosco. Bendita sois vós entre as mulheres, e bendito é o fruto do vosso ventre, Jesus. Santa Maria, Mãe de Deus, rogai por nós, pecadores, agora e na hora de nossa morte. Amém. Rogai por nós, Santa Mãe de Deus, para que sejamos dignos das promessas de Cristo. Oremos. Infundi, Senhor, como vos pedimos, a vossa graça em nossos corações, para que nós, que pela anunciação do anjo, viemos ao conhecimento da encarnação de Jesus Cristo, vosso Filho, pela sua paixão e morte de cruz, sejamos conduzidos à glória da ressurreição. Pelo mesmo Jesus Cristo, Senhor nosso. Amém.

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2: Opa, eu sou Pedro Betti, chegando agora no dia 6, é segunda-feira. Segunda-feira essa, que bom, tá pesada, né? Tá complicada pro torcedor brasileiro. Olha, ontem a família tava junta, os amigos reunidos e infelizmente o Brasil foi embora, meus amigos. É complicado despedir da seleção brasileira. É seleção brasileira, a música é pra lamentar, meu Deus do céu. Mas vamos que vamos, afinal de contas, bom, a seleção foi embora, a gente vai falar sobre, mas sabe quem também foi embora agora à tarde? Portugal, isso mesmo, acredite se quiser, o Cristiano Ronaldo, esse, o robozão CR7, não aguentou a Espanha e olha, acabou agora, 1 para a Espanha, 0 para Portugal. Merino marcou e a Espanha eliminou Portugal, Espanha essa que vai às quartas de final, e abre aspas, o Cristiano Ronaldo, assim como o Neymar, pega o chapéu e vai embora. É, moçada, é desse jeito, a Espanha está viva, e esta aí, meus amigos, pega o vencedor de Estados Unidos e Bélgica. Olha que o Cristiano Ronaldo tentou buscar aí esse título, mas não deu não, viu? E olha, o Lamine Yamal, esse jogou demais agora à tarde. Vamos que vamos! Agora vamos falar de seleção brasileira, porque não tem como a gente não falar aí sobre, bom, o que que aconteceu no dia de ontem com o Brasil, gente? É o Brasil que deu tchau. É, meu Deus do céu. Eu, assim como você, estava naquela expectativa e fiquei, foi bravo demais, tchau.
3: Vai tu pra puta que pariu, tá bom? Você vai tu pra puta que pariu, tá bom?
2: Ô, tchau, tem que xingar mesmo, viu?
3: Vocês que mexem com essas coisas, vocês não trabalham, não? Cambá de vagabundo, cambá de fia da puta.
2: Ê, Tião, brincadeiras à parte, gente, foi um vexame, fim do sonho do Hexa. O Brasil que perdeu para a Noruega e foi eliminado nas oitavas de final da Copa do Mundo. O Haaland, esse aí já foi avisado, joga muito, toma cuidado, o jogador é diferenciado. Marcou aí 2 gols, o Neymar descontou de pênalti, ainda quis criar ali uma... início de confusão, mas não adiantou não. No final das contas, o Haaland, esse foi, ó, implacável, seguro e preciso nos 2 gols. Brasil esse que tá fora da Copa do Mundo e a seleção foi derrotada, então, em Nova Jersey, nas oitavas de final. Haaland que foi o nome do jogo e com o resultado os noruegueses avançaram para as quartas de final, onde enfrentarão a Inglaterra, que venceu por 3-2 o México. Olha, a eliminação no dia de ontem manteve esse retrospecto favorável da Noruega no confronto direto. Em 5 partidas entre as seleções, os europeus seguem aí sem perder para o Brasil. Agora são 3 vitórias norueguesas e 2 empates. A equipe brasileira desperdiçou várias oportunidades. E olha, vamos falar a verdade, Bruno Guimarães, pra que você foi bater o pênalti, meu filho? Ah, não, eu vou te contar, viu, Tião?
3: Ah, tá, arranquei fubá.
2: Ei, Tião, é lepo nele, que é isso? Pênalti esse que foi defendido pelo goleirão norueguês. E o jogo foi movimentado, viu? Mas olha, na hora que a Noruega chegou pra balançar as redes, essa aí fez com propriedade. Inclusive na etapa final, o Endrick, esse tinha acabado de entrar, finalizou ali de primeira, teve uma oportunidade, mas não adiantou muito não. E fato é, o placar esse aí, meus amigos, só mostrou aí a superioridade da Noruega e mostrou tanto que a seleção brasileira, infelizmente, parou no tempo. A gente vai estar fazendo aí nos próximos dias aí uma resenha, falando mais aí sobre esse jogo. Mas olha, A informação aí que eu trago para vocês é que é lamentável a situação hoje da CBF, né? A CBF que, infelizmente, está focada aí, precisando arrumar patrocínios, e o torcedor brasileiro fica aí observando tudo acontecer. E agora o Hexa, bom, faltam 1.434 dias para o Hexa. Sabe por quê? É só 2030 e sabe-se lá, viu? É, agora paciência, meus amigos. Olha, a discussão do Neymar, então, com o goleiro no final do jogo, antes da cobrança de pênalti, né, que originou o único gol do Brasil, foi uma bobeira danada, gente. Foi um dos pontos de reclamação aí que gerou, inclusive, repercussão nas redes sociais. O diálogo entre os dois foi interpretado, e aí o Neymar fica: aonde você quer que eu bata? Aonde você quer que eu bata? E o goleiro: vai bater na trave, vai bater na trave. E o Neymar fez o gol e falou: comigo não, aqui eu faço é o gol. Gol, porém, que não serviu de nada, serviu apenas para reduzir a desvantagem, e o Brasil perdeu os poucos minutos que tinha, porque passou um pouquinho, o árbitro também encerrou a partida. Ah, tá demais, viu? Tá demais, Neymar. Nem eu vou te contar. E olha só, sempre se elege um jogador, né, como suposto culpado para a queda do Brasil aí nas Copas. Fazendo uma retrospectiva aí, né, a gente teve em 2006 o Roberto Carlos, 2010 o Felipe Melo, 2014 o Davi Luiz, 2018 o Fernandinho e o Fred em 2022. E agora, gente, a seleção brasileira tá assim, né? A alma tá vendida a patrocinadores. É tanto patrocinador que a gente nem sabe o que é camisa da seleção, o que é verde e amarelo, o que tá representando mesmo, de fato, essa nação. E também tá afundada aí em várias disputas internas, né? É impressionante. É o presidente da CBF que tá traindo, é o presidente da CBF que tá levando um influenciador digital. E aí é engraçado que a CBF, ela não tá nem aí pro futebol brasileiro, não. Sabe o que ela quer? Ela quer o din-din, meu filho. E essa tá blindada ali, é. Ou seja, ninguém pode participar, não, viu? Impressionante. O Brasil que segue aí, é, meus amigos, numa situação lamentável, lamentável mesmo. E foi um fato histórico, né? A sequência de 6 Copas do Mundo sem título. Olha, é a sequência mais perdedora da história da seleção brasileira. Uma lambança de vários gêneros, várias formas. Olha, infelizmente foi uma bagunça generalizada e o Brasil perdeu em campo, mas a derrota, gente, ela começou muito antes, começou até com o fato de levar o Neymar, vamos ser bem sinceros. E olha, a seleção brasileira, essa aí fez o pior. Sabe o que é o pior? Para mim, essa falta de empatia com o torcedor, essa falta de cuidado. Tantas famílias ontem vendo o jogo, e aí simplesmente o jogador chega, não quer dar entrevista, ah, tem que dar a cara para bater, ah, que a gente quer explicações. O Vini Júnior pediu desculpa aí à torcida, esclareceu a escolha do cobrador. Segundo o atacante, a decisão passou pelo Carlo Ancelotti. Ele disse o seguinte, abre aspas: um dia muito triste, é sempre um baque, né? Se a gente for analisar com cuidado, né? Agora é seguir em frente, pedir desculpas para a torcida, que acreditou na gente. Futebol é assim, sabemos que nem sempre vamos vencer. Quando questionado aí no dia de ontem, né, de não ter assumido a cobrança da penalidade, Vini Júnior disse que partiu da comissão técnica, abre aspas, o mister escolhe o jogo. E ele viu ali, né, ele é muito vaidoso e quis, né, que essa responsabilidade fosse dividida. Olha, vamos falar a verdade, gente? A oportunidade do Brasil abrir o marcador foi ali do pênalti. Depois, no finalzinho ali, o Neymar descontou para a seleção brasileira já nos acréscimos, mas foi aquela coisa também. Ai, ai, moçada, a verdade seja dita, é o fim da linha pro Neymar, viu? É o Neymar, meus amigos, que está encerrando esse ciclo na seleção. E dos 26 atletas que foram para os Estados Unidos, 10 estão com mais de 35 anos. Olha, com a queda nas oitavas de final, a seleção brasileira vai passar por uma reformulação. Reformulação essa que já deveria ter acontecido. E vamos falar a verdade,
0: Tá faltando jogador de Cruzeiro e Atlético na seleção brasileira, gente. Vamos ser bem sinceros. O MP10 ali, o grande Everson, goleiro do Galo, poderiam estar na seleção brasileira, gente. A verdade seja dita, o goleirão da seleção brasileira não passava confiança em momento nenhum. E o Neymar, esse aí na próxima Copa, vai estar com 38 anos. Se Deus quiser, acabou mesmo, né? Acabou. Esse até falou que começou o ciclo dele nos Estados Unidos, terminou nos Estados Unidos. Tá bom. Agora vai lá preocupar com o Santos, deixa o Santos ser rebaixado. E olha, vida que segue, viu? Não, vamos pensar em outro camisa 10. Se não é pra levar aí o Matheus Pereira, o MP10, que seja outro aí. Mas abre passagem aí pra outro jogador trazer aí e envergar a amarelinha. É uma eliminação, gente, que foi doída, viu? Inclusive o Alisson, o Everson, esses aí não vão continuar aí, né? Respectivamente, esses possivelmente vão estar com 42 anos. Além do Casimiro, Casimiro do céu, meu filho, emagrece. Tá pesado com força. Alexandro, Fabinho, é, moçada, o Everton, é, Douglas Santos, todos, Ibanez, gente, o que esse menino foi fazer na Copa do Mundo? Foi passear? Não, então olha, é renovar mesmo vários jogadores que não estarão aí participando desta próxima edição da Copa do Mundo, se Deus quiser. Ô moçada, e tá gerando muita polêmica, hoje tem aí Estados Unidos e Bélgica, e simplesmente o presidente norte-americano Donald Trump, esse exigiu que a FIFA voltasse atrás e não desse cartão vermelho para os Estados Unidos. O comitê da FIFA negou o recurso da Bélgica sobre cartão vermelho aí, e com a decisão, o atacante americano segue liberado para as oitavas de final. É, meus amigos, a repercussão tá grande. Os belgas ainda procuraram, além da federação, né, local, também a própria União Europeia. É, a união aí de clubes também se uniu. Tem muita gente aí de olho, porque o Donald Trump, gente, ele também tem um lance que ele é amigo pessoal do presidente da FIFA, o Infantino. E o caso foi muito comentado e o Gianni Infantino revelou que recebeu sim uma ligação do Donald Trump. E o Donald Trump revelou que falou sim com o Infantino para que esse voltasse atrás aí. É impressionante tudo isso, né? Meu Deus do céu. E olha, gerando ainda polêmica a respeito deste caso, vou falar para vocês que é o seguinte, hein? Olha, pode ainda acontecer o famoso tapetão. Tapetão por quê, você vai me perguntar? Porque a Bélgica não está aceitando toda essa situação e, inclusive, essa pode vir a entrar aí até na justiça comum para buscar o seu direito. Será que isso vai acontecer? A Bélgica entende que a escalação aí do jogador poderá ser contestado, já comunicou a Federação Americana, já comunicou a FIFA. É, meus amigos, se o jogador entrar em campo, vai ter aí muito pano pra queimar, viu? Tá longe de uma resolução tudo isso. Eita nós, hein? Agora vamos falar de coisa boa? Vamos dar um tempinho com o futebol pra falar que, bom, o Brasil, esse é o país, sabe de quem? Do surf. Ô, gente, olha só. Tanto brasileiro disputando o surf mundial, muito legal. Dos 6 primeiros colocados do ranking na atual temporada, 5 são brasileiros. E detalhe, um deles tem grande chance aí de levar esse caneco. E dos últimos 10 campeões do surf mundial, 7 foram brasileiros. Destaco aí o Gabriel Medina, que levou 3 títulos, e o Filipinho, que levou outros 2. É, para dar aquela aliviada no coração, afinal de contas, falar de futebol é bom, mas também vamos falar dos outros esportes. Olha só, vem comigo com muita alegria, falando de tudo que acontece. Eu vou repercutir com você aí, simplesmente, esta Copa do Mundo aí nos próximos dias e a saída aí do Brasil. Brasil que deu tchau, mas a gente tá aqui trazendo ainda tudo que tá rolando. É, hoje às 10 horas da noite teremos aí Estados Unidos e Bélgica. Jogo esse que promete, meus amigos. No dia de ontem, bom, além aí, né, simplesmente do jogo do Brasil, a gente também viu a Inglaterra desbancando. Foi a segunda vez só que o México perdeu perdeu dentro do campo do Azteca. Olha, o Ronaldo, esse aí, gente, pentacampeão, usou as redes sociais aí para desmentir uma suposta entrevista que esse teria dado aí pós-jogo. Esse diz que não conversou com ninguém, que tá sentido, assim como todos os brasileiros, e ainda disse o seguinte: olha, o Brasil teve uma temporada excepcional, o Brasil precisava de um atacante diferenciado, mas eu acredito aí no papel do Carlo Ancelotti. Ronaldo, esse é aquele também que tá fazendo uma média aqui, uma média ali. Eita, nós vamos ver o que vai acontecer. Olha só, vem comigo falando de tudo que acontece. Sabe por quê, meus amigos? Simplesmente o Atlético tá vindo aí com um projeto que é muito legal. É a Corrida do Galo, reforçando a inclusão. A tradicional Corrida do Galo acontece no dia 16 de agosto. E esse ano, gente, mais que nunca, vai viabilizar e auxiliar pessoas com deficiência. É, pessoas com mobilidade reduzida também serão aí, né, convidadas a participar do evento. Evento esse que é muito legal, gente. E aí vai ter a presença do pessoal do Manodal. É, e além disso, né, outras famílias aí estão sendo convidadas, entidades aí que são voltadas para o autismo, entidades voltadas para pessoas com deficiência visual. Muito legal, afinal de contas é isso, é aproximar do torcedor, né? Ficar próximo desse. Cruzeiro anunciou atacante como reforço da equipe. É, moçada, o Cruzeiro tem aí mais uma novidade. Vem comigo, afinal de contas, eu tô falando do Adriano Júnior, de 18 anos. O atleta ficará na equipe azul por empréstimo até o final do ano. É, meus amigos, esse aí que veio do Jacupiense. E aí, no time baiano, o Adriano jogou 34 jogos, anotando 35 gols. E pode ser reforço para o Cruzeiro aí, que tem aí direito de compra do jogador em breve. Vamos ver o que vai acontecer. Agora, tenho que falar também desse Coelhão. Coelhão, esse que tá lá com a corda no pescoço, a coisa tá feia. E o América, esse aí, meus amigos, sabe que agora é foco. Uma semana aí livre para trabalhar, afinal de contas, a próxima partida é só no dia 13, às 7 horas, na Arena Independência contra o Londrina. Oh, meu Deus do céu, paciência, Coelhão, foco, afinal de contas, é importante aí esse Coelhão buscar aí, pelo menos, já que vai cair, né, já que tudo indica, a probabilidade é cair com mais dignidade, né, vamos buscar algumas vitórias aí para trazer alegria, para atenuar o coração do torcedor. Tá difícil, Coelhão, tá difícil, eita, coisa tá complicada. Ô, moçada, eu tô chegando, claro, nesta segunda-feira, animado, puxando a orelha da seleção, mas no ritmo da bola, a Copa do Mundo que é bom demais. Mantendo um forte abraço aí para nossa amiga de rádio. Ah, moçada, hoje tem aniversariante aqui na nossa Rádio Cajuru FM. Rádio Cajuru FM que tá sempre aí fazendo uma programação maravilhosa. E aí, a nossa querida companheira Renata Caetano tá fazendo aniversário. Renata, muitas felicidades, que Papai do Céu ilumine a sua vida hoje e sempre. Vamos que vamos. Eu vou tomar um copo d'água e já volto. É dois palitinhos, é jogo rápido. Vamos que vamos.
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2: 6:30.
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2: 6:30.
4: Muito bem, olha o marcador falando, 6:30. Ô moçada, vem comigo porque, olha, a seleção brasileira, essa vai precisar de uma atualização. Mas quem também vai precisar de se atualizar vai ser Portugal, viu? Olha só que Portugal possivelmente não vai ter mais aí Cristiano Ronaldo na próxima Copa. É o robozão que vai aí dando adeus à Copa do Mundo no dia de hoje. Rapaz, tá pensando o quê? Ô, meu povo, vamos falar de Série B, porque a Série B não parou com a Copa do Mundo. E essa aí tá agitada. Essa semana temos algumas partidas aí. É, inclusive, vale ressaltar que Atlético e América jogam na semana que vem. O Coelhão, eu já falei, joga contra o Londrina na próxima segunda-feira e o Atlético joga contra o Ceará. Bom, na Série B a gente tem o líder lá, que é o Novo Horizontino, com 30 pontos, seguido aí pelo Criciúma, também com 30 pontos. Vamos ver o que vai acontecer. Lá na zona de rebaixamento, vale ressaltar, temos o América com apenas 6 pontos, o último colocado. E Coelhão! Coelhão esse que vivencia aí um verdadeiro drama, que parece não ter fim aí. Meus amigos, e a crítica à seleção brasileira tá partindo para todo lado. Inclusive aí, né, o Edilson, esse que teve na Copa em 2002, inclusive na época foi pelo Cruzeiro para jogar a Copa do Mundo, fazendo parte da família Scolari. Ele disse que o Ancelotti é fraco, que a seleção está em decadência. E ainda disse mais, disse que os jogadores só estão vislumbrados com dinheiro, meus amigos. É, esse poupou só o Vini Júnior, que considerou aí um grande jogador e um jogador que tem aí, né, potencial. Vale dizer que esse disse o seguinte, abre aspas, a seleção é fraca, a seleção não tem defesa, a seleção não tem meio campo. Tem bons jogadores, mas bons jogadores e só, como todas as outras seleções. A gente está acostumado com jogadores superiores, com ótimos jogadores. Nós estamos acostumados com jogadores que fazem a diferença e são excelentes. Olha, nós temos uma seleção que é frouxa. Meu Deus do céu! Assim como o Edilson. Bom, vários outros jogadores e também comentaristas, esses aí pegaram no pé da seleção brasileira e também do técnico Carlo Ancelotti, meus amigos. É, as reações então nas redes sociais falaram muito aí, né, sobre essa questão do Paquetá, sobre essa questão envolvendo a própria ida do Neymar à seleção brasileira. Meu Deus do céu, seleção essa que inclusive aí, né, fez mais um momento histórico vexatório. Impressionante tudo isso. E aí fica aquela história, né? Como é que vai se dar essa renovação? Ela vai acontecer mesmo? Não vai acontecer? A seleção que tá aí nesse ritmo tá complicada, viu? Agora, quem tá no ritmo é a Noruega, que no ritmo do tambor, fazendo a remada viking, passou o Brasil. Brasil que morreu na praia e os noruegueses deram aquele tchau falando vai lá, Brasil, tentem 2030, eita nós, hein? Vamos ver aí como é que vai se dar tudo isso. Gente, e tem o site do Reclame Aqui, né? Torcedores estão detonando a CBF no site do Reclame Aqui. Bom, a eliminação, gente, tá gerando aí muita coisa. E entre elas, no site aí de reclamações, a gente tem vários torcedores registrando que não dá para entender essa decisão, como que o Bruno Guimarães foi escolhido para bater um pênalti, por que o Vini Júnior não fez nada em campo, o que foi que a CBF fez, entregou um produto vender um produto.

0: Tuto entregou outro à seleção que foi eliminada aí pela sexta vez seguida na história. E desta maneira, o Brasil vai completar, então, como eu já disse, o maior jejum desde sua primeira taça. Eita, nós, hein? Vamos ver aí como é que isso vai se dar aí nos próximos anos, né? Inclusive, o próprio Brasileirão, a gente vê uma arbitragem que é muito fraca. Que é uma arbitragem que às vezes é conveniente a alguns clubes, tá precisando de uma reformulação. É geral, Brasil, a seleção, é seleção brasileira, que ontem deu um verdadeiro vexame. É, moçada, e quem tá rindo à toa é o Vampeta, né? Esse aí que previu essa eliminação da seleção brasileira e no dia de hoje, numa famosa rádio paulista, brincou falando que o nome dele continua em evidência. Seleção brasileira, meus amigos, que parece que vive aí agora à sombra da sua história. Eita, nós! E detalhe: os jogadores são eliminados, é, mas estão milionários, viu? Quanto a CBF recebe aí pela campanha? Bom, veja bem. Considerando o critério que é utilizado aí por vencer os jogos, empate, a CBF vai pegar uma bolada boa, hein? Nós estamos falando aí de mais ou menos, olha só, hein? A campanha encerrada entre as 16 melhores da competição vai receber 132 milhões, montante esse que inclui taxa de participação, auxílio para preparação, prêmio referente ao desempenho. E aí, quanto que cada jogador recebe? Considerando aproximadamente 93 milhões que seriam destinados ao elenco, 26 jogadores convocados, a gente tem mais ou menos 4 milhões que são destinados para cada jogador. Brincadeira, né? E apesar da decepção, continua aí, né, a recompensa financeira. Ai, meu Deus do céu, desse jeito é muito bom, né? Falta um pouquinho de cuidado na hora de vestir essa camisa brasileira. Tanta criança, tantas pessoas chorando e o dinheiro entrando, né? Copa do Mundo essa que traz algumas incoerências, meus amigos. É para pensar, para lamentar e, claro, para reclamar, viu? Vamos que vamos, com muita alegria. No caso, muita tristeza, né? Fazer o quê, né? Meu Deus do céu. Ô, gente, vamos falar de recados pessoais aqui na 98,7, a nossa querida Rádio Cajuru FM. Foi perdido aí os óculos da Maria José Afonsina. Quem puder, gente, vamos dar essa força. Essa aí acredita que perdeu entre a padaria da vovó e a academia. Ou telefone 998082620. Ou você pode fazer o seguinte: deixa aqui na rádio, caso você encontre aí os óculos. É, às vezes você encontrou os óculos na rua, os óculos estão fazendo a diferença para ela. É, meu amigo, a solidariedade bate na nossa porta. Vamos que vamos!
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8: 6h41.
0: Muito bem, vem comigo trazendo a informação precisa do jeito que você gosta. Olha

0: Agora dando um tempo com a Copa do Mundo para falar do Clube Atlético Mineiro. É o Galo que chega no noticiário esportivo, afinal de contas, já tá na hora. O torcedor alvinegro tá com o coração batendo forte. É, moçada, eu vou falar para vocês, viu? Olha, o Atlético fará dois jogos treinos aí. O Atlético tá pensando, claro, né, em dar ritmo pros seus jogadores. E o primeiro deles será contra o time sub-20 aí na Arena, é jogo esse que ocorre amanhã e depois também na quarta-feira. No dia 15 de julho teremos o Atlético contra o Betim na Cidade do Galo. É isso aí, é o Atlético procurando dentro de casa aí buscar este reforço aí que é dar aquele ritmo, dar aquele envolvimento. Olha, o Fluminense fez contato com o Atlético pensando aí na possível contratação de Gustavo Scarpa. Será que o jogador vai para o Fluminense? Atlético esse que está, inclusive, aí de olho no mercado, meus amigos. Vamos que vamos. E olha, o Vitor Hugo revelou nos bastidores que o Atlético, né, esse vem sentindo esse impacto da saída do Hulk, né? É, meus amigos, e pro segundo semestre pode ter despedida do ídolo. Vitor Hugo afirmou que conviver com o Hulk foi uma experiência importante para sua carreira e que o Hulk, esse, foi uma liderança que promoveu vários protagonistas, que, claro, a sua saída trouxe aí uma lacuna, mas é importante frisar que esse sempre se dedicou ao clube. Hulk, esse que a gente sempre frisa que é um baita jogador. Vamos ver o que vai acontecer. Lembrando que o Atlético entra só no final do mês em campo contra o Bahia. Atlético e Bahia no dia 21/7. É o retorno aí do Campeonato Brasileiro e o Atlético jogando contra o Bahia nessa expectativa aí. Atlético e Tricolor. É, moçada, vamos ver o que vai acontecer, viu? O elenco do Galo, que inclusive aí tem algumas peças que estavam disputando a Copa do Mundo, estão retornando aos poucos, né? Estão aí voltando, se adaptando, rapaz! Vamos que vamos, com muita alegria, falando deste Galo, que inclusive deve trazer a partir de amanhã mais novidades aí sobre jogadores que estarão no mercado, hein? Mandando um forte abraço pro nosso amigo Vitor, é o pequeno que tá lá escutando 98,7 e sempre sintonizado a partir das 6 horas no programa No Mundo da Bola. Eu sou Pedro Betti, tô com vocês falando de tudo que acontece. Vamos que vamos!
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0: vem comigo falar do Cruzeiro. Cruzeiro esse que jogou no final de semana contra o Defensor do Uruguai. É, moçada, Cruzeiro que esteve aí em campo contra os uruguaios, fazendo aquele amistoso, e teve gol do Caio Jorge e do Felipe Moraes. Jogo esse que ocorreu lá no Independência. E olha só, hein, eu vou falar pra vocês. Meu Deus do céu, até o fim da janela de transferências, o Cruzeiro vai trabalhar pra negociar aí o Matheus Cunha, o Anderson e o Chico da Costa. Não serão aproveitados pelo técnico, não, hein? Fica atento! E o Gabriel Peck? O Gabriel Peck tá chegando para assinar com o Cruzeiro. A informação aí é que este aí, meus amigos, já está aí pronto para vestir a camisa estrelada. Vamos que vamos, falando desse Cruzeiro que está aí simplesmente de olho na partida da semana que vem. Semana que vem teremos Cruzeiro e Grêmio, amistoso que vai ocorrer em Brasília, no Mané Garrincha. É, meus amigos, Botafogo, Internacional e Cruzeiro ficaram sabendo, olha só, que coisa, que o herói da Noruega tá livre para assinar. Que coisa, hein? É, pensando aí, né, no centroavante Haaland como um dos principais personagens. Entretanto, o goleiro norueguês, o grande arqueiro, esse aí, o Nyland, esse aí tá livre. Defendeu o Sevilla de 2023 ao início do ano. Perdeu espaço, foi pro futebol grego e agora tá aí disponível no mercado. Será que Cruzeiro, Internacional e Botafogo vão pensar aí, quem sabe, neste investimento? Vamos ver o que vai acontecer. Arthur Jorge, que inclusive aí tá preparando essa equipe para os próximos desafios. Lembrando que o Cruzeiro na Libertadores, esse aí simplesmente vai enfrentar o Flamengo numa sequência aí, né, de dois jogos, mata-mata. E também tem Copa do Brasil. Na Copa do Brasil, Atlético, por exemplo, este aí, meus amigos, assim como o Cruzeiro, vai enfrentar um alviverde. É, teremos aí o Atlético, no caso, enfrentando o Juventude e o Cruzeiro enfrentando a Chapecoense. É o duelo dos mineiros contra as equipes alviverdes. Vamos ver o que vai acontecer. Vamos que vamos, afinal de contas, o Cruzeiro aí pediu o retorno do Léo Aragão, goleiro esse que estava no Avaí, está voltando pro Cruzeiro. É o Cruzeiro, meus amigos, pensando aí, claro, nessa reestruturação e ficar próximo aí, né, de um time mais ideal para ganhar ritmo, para ganhar jogo para o segundo semestre. Vamos ver o que vai acontecer e a expectativa do torcedor celeste que, claro, né, assim como o resto dos torcedores brasileiros, atleticanos e americanos, tá lamentando aí esse momento da seleção brasileira. Mas por outro lado, também o torcedor dá aquela alfinetada porque faltou, como eu disse no primeiro bloco, um pouquinho de boa vontade aí da CBF para olhar para o futebol mineiro, em especial no Cruzeiro, onde a gente tem aí o Matheus Pereira, é o MP10, poderia ser o camisa 10 dessa seleção brasileira, ou pelo menos tá ali buscando fazer a diferença. Caio Jorge. É, meus amigos, é complicado tudo isso. A panela da CBF fica restrita ali, né, aos patrocinadores. Moçada, vem comigo, afinal a gente vai repercutir mais essa eliminação do Brasil e falar de tudo o que acontece nesta Copa do Mundo. Copa do Mundo, que você sabe, é bom demais. Hoje ainda tem Estados Unidos e Bélgica. Amanhã, 1 PM, tem Argentina e Egito. E às 5 PM, teremos aí simplesmente Suíça e Colômbia. Vamos que vamos, com muita alegria, trazendo a informação precisa, direta, do jeito que você gosta. Aqui na 98,7, comigo, Pedro Betti. Um forte abraço e, olha, até amanhã. Muita luz na sua vida.
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3: 6:52.
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1: 7 e 3.

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1: 7h40. 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
10: 8 e 1.

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5: 8:26.

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2: Cajuru FM informa a hora certa.
3: 8:32.

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